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0: todas as velhinhas que você adora desfilando aqui na passarela da Mix, uma atrás da outra pra você curtir, lembrar bons momentos e aquela época que você quase esqueceu, mas a Mix faz questão de lembrar pra você com as melhores de todos os tempos. Bora abrir a tampa do baú? Gás no volume que começou!
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ninguém mais, ninguém menos do que o rei do pop. Baú da Mix. É o Michael Jackson, You're Not Alone, no Baú da Mix. Só as velhinhas que você gosta, uma atrás da outra. Você já pediu a sua? Manda no WhatsApp da Mix, então, no 11 983 408 mil, o nome daquele som que faz tempo que você não ouve e que vale a pena ouvir de novo aqui na Mix, pra todo o Brasil, pela Rede Mix de Rádio, no baú que continua. 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
0: Mix, muito boa noite. Como é que estão as coisas por aí? Tudo bem? Bora lá começar mais uma edição do Mix Acústico. Hora da gente curtir os sons que você mais gosta na programação da Mix de um jeitinho diferente. Versões desplugadas. Por aqui é só banquinho e violão. E claro que você pode indicar sua música acústica pra ouvir aqui na Mix também, nas redes sociais ou no WhatsApp. Bora começar muito bem aqui, vai.
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0: 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Mix Umelin, ouvi dizer, versão acústica para fechar essa edição do Mix Acústico com as desplugadas da programação da Mix. Essa edição fica por aqui, mas amanhã bem cedinho já sabe, né?
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esse é o som da Rihanna, Stay. Domingo à noite é assim, só música boa e você ligado, ligada na Mix em todo o país. Bora participar, pedir a sua? Então aproveita pra indicar o seu som pro No Break, que começa já já, meia-noite. 11 983 408 mil, WhatsApp da Mix liberado pra você, vai.

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0: aqui é Simone e eu quero pedir a música do Backstreet Boys, Everybody.
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Essa é a música da Mix pra Copa do Mundo da FIFA 2026. 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

0: 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Mix, essa é a hora em que a gente dá um plus na programação. É o Super Mix trazendo muita música legal. Essa edição acabou, mas fica ligado, fica ligada, que a qualquer momento estamos de volta.
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0: 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E o Mix Acústico chegou ao fim, mas amanhã só tá começando. Que esse clima e essas boas vibrações continuem com você ao longo de todo o seu dia. O melhor da Rádio Mix vem aí. 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
5: 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Tá ligado no Mix para as próximas horas. Nessa segunda-feira, previsão de céu nublado a parcialmente nublado sem chuva. Máxima chega na 33 e a mínima em 14 graus. 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

0: Mix You Eagle Eye Cherry, Safe Tonight. E a próxima música é pra você que já está buscando o seu lugar ao sol nessa manhã. 8 para 7 agora.
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0: Essa é a música da Mix para Copa do Mundo da FIFA 2026. Então fique aqui para ouvir inteira a qualquer momento. 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
24: 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Excelente segunda-feira, semana começando, a primeira segunda-feira do inverno. Você ligado na Mix, trânsito bastante intenso pelos lados da Washington Luiz. Tem um nevoeiro em boa parte do Rio de Janeiro. Cautela ao dirigir, mantenha a distância do veículo à frente. Na Magia Manilha, mais cedo teve um acidente em direção a Itaboraí. Trecho final da Avenida Rio de Janeiro, já chegando no Inter, o trânsito lento por conta de um atropelamento que rolou mais cedo. O trânsito apresenta retenções e tem problemas. 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

0: Mix, aquele bom dia pra você, hein? Mais uma semana começando, hoje é segunda-feira, 22 de junho de 2026. Você sintonizando 102.1, pra você que tá no site mixriofm.com.br, no aplicativo da rede, escolheu a Mix Rio, tamo juntos. E olha, temos Nando Reis no programa de hoje, Lenny Kravitz, que mais? Evanescence, e a gente abre com R.E.M., Losing My Religion. Tá bom pra você? Então vamos lá.
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0: Mix a banda escocesa Simple Minds, Don't You Forget About Me. Teve Evanescence com Call Me When You're Sober. E ó, daqui a pouquinho tem muito mais, hein? São 7:28.
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24: Zontes acaba de abrir um novo caminho no mercado brasileiro de scooters. 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
28: 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Tá ligado na Mix? Trânsito lento na Levada Paulo de Fronteira, hein? Mas cedo até rolou uma batida envolvendo carro e moto em direção à Lagoa. O trânsito apresenta lentidão na altura da Praça da Bandeira. Dica pra você que segue em direção à Zona Sul, túnel Santa Bárbara, o aterro do Flamengo, que tem melhores condições. 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

0: Bono e companhia, YouTube, Beautiful Day, teve Cristina Aguilera, What a Girl Wants, que mais? In Excess. E daqui a pouquinho a gente volta com muito mais som. E amanhã tem mais, hein?
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27: 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Mas cedo rolou um atropelamento, trecho final da Avenida Brasil, da altura do Into, em direção à Rodoviária do Rio. Trânsito apresenta lentidão, tem problemas, gasômetro, uma opção para quem tem pressa de chegar à região da Zona Portuária ou Avenida Francisco Bicalho, em direção à Avenida Presidente Vargas. 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

0: Fala o seu nome, aonde você tá, hein? Qual a música que você tá a fim de ouvir? Manda pra 996885754. Todo mundo que participa essa semana concorre na sexta-feira a um earbud. E aí, você tá a fim de levar esse fonezinho de ouvido pra ouvir a mix em qualquer lugar, sem incomodar ninguém? Então manda ver, 996885754. Primeiro pedido de hoje.
1: Bom dia, Mix. Aqui é Jeane, do Rio de Janeiro.
0: Oi, Jeane.
1: Eu queria ouvir qualquer uma da Dua Lipa. Boa semana a todos.
0: Boa semana pra você. Don't start now. Vamos lá.
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0: Te fala o seu nome, o bairro, a cidade onde você tá e a sua música favorita, não esquece, né? Aí, ó, na sexta-feira você tá concorrendo automaticamente a um Earbud. Que tal, hein? Participa aí, 996885754.
1: Fala, Mix. Aqui é o Kaique do Rio de Janeiro.
0: Valeu, Kaique.
1: Gostaria de pedir a música do Pearl Jam, Black. Valeu, tamo junto.
0: Valeu, Black, ao vivo pra você.

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1: Mix, Vitor Clay e Joyce Alane, abalo psicológico. São 8h22. E aí, pede no zap com a Tim. Vamos conferir mais um pedido, ó.
2: Bom dia, Mix. Aqui é o Adriano de Gramacho, Duque de Caxias, Rio de Janeiro. Eu gostaria de ouvir qualquer uma do Maroon 5.
1: Sugar pra você, então. Vamos lá.
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2: 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Trânsito bastante intenso em Niterói pela Alameda São Boaventura. Mais cedo rolou um acidente na altura do Getulino Fonseca em direção à ponte. Acidente já desfeito, tem retenções na Amaral Peixoto, trecho final ali de Santa Bárbara até a chegada à Caixa d'Água em direção à ponte. 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
2: Bom dia, Rádio Mix. Aqui é o Ciro da cidade de Belfor Roxo. Queria o Vinelli, My Praise.

0: galera da Rádio Mix, bom dia. Rômulo aqui de Maricá, queria ouvir a música de Charlie Brown Jr., aquela paz. Yeah.
1: Beleza, ela vai voltar então pra você, meu parceiro.
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1: Mix dos franceses do Daft Punk com o Pharrell Williams nos vocais. Get Lucky. Olha, são 8h49. Quero saber se você já pediu sua música. Você pode mandar a qualquer momento. E todo dia entre 8 e 9 da manhã você pede no Zap com a Tim.
2: Bom dia, Mix. Aqui é o Jefferson de Pebetá. Gostaria de ouvir qualquer uma do Red Hot Chili Peppers, na melhor do Rio.
1: Valeu, Jefferson de Piabetá, Californication, pra você, parceirão. Vamos lá.
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0: e boa sorte.
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3: Olha, Jennifer Lopez e a Loki anunciaram o single Everything's Fine. Os boatos dessa parceria surgiram quando...

0: Chegou na missão, né?
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0: Se você tiver a fim de concorrer, manda mensagem de texto com o seu nome completo, e-mail e CPF. 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

0: Da Mix, aqui quem tá falando é o Vitor Clay. A minha história engraçada com Copa do Mundo é da última Copa, né? Infelizmente, contra a Croácia. A gente tava no boteco tomando uma, felizão, e sai o gol do Neymar. Logo que sai o gol, a gente se empolga e fala, pô, já era nos finalmente, né, cara? Garçom, aumenta aí o valor da comanda que nós vamos longe hoje, até o amanhecer, né? Logo na sequência, gol da Croácia. Vai pros pênaltis, a gente perde os pênaltis, eu vou embora do bar e até hoje dizem que a minha comanda tá lá em aberto e alguém usou no meu lugar.
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10: 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Mais cedo rolou um acidente na linha amarela, pista sentido Barra, trecho de Jacarepaguá, engarrafamento na altura da Praça do Pedágio. Quem segue em direção ao Fundão também se depara com dificuldade na altura do túnel da Covanca, chegada à Praça do Pedágio e de Del Castilho até o acesso a Fiocruz. 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
11: Mix, lá vamos nós, segunda-feira, 22 de junho de 2026. E a partir de agora são 40 minutos direto tocando só música boa no seu rádio. Temos Karen Krause, Lady Gaga, que mais? One Republic. E a gente abre com Detonautas. Curtiu? Então aumenta aí, vamos lá.
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28: Fala, galera da Mix, eu sou o Rodrigo Machado, eu tô aqui pra falar de futebol e finalmente Neymar fez o primeiro treino integral com o elenco da seleção brasileira. Até então, ele havia participado somente da parte de aquecimento ou de ações com bola separada do grupo. E a tendência, revelada inclusive pelo técnico Carlo Ancelotti depois da vitória contra o Haiti, é de que Neymar esteja à disposição pela primeira vez na quarta-feira às 7 horas da noite contra a Sport.

0: Croácia. O último jogo da fase de grupos vale o primeiro lugar. Lembrando que o Neymar não entra em campo há mais de um mês. A grande dúvida para quarta-feira é quem entra na vaga do Rafinha: Luiz Henrique ou Rayan, ou até mesmo Endrick. Saberemos nos próximos dias. E logo mais tem Chala Mix de volta às 8 horas da noite. E eu espero vocês.
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11: 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Vem aí Minions e Monstros. A produção acompanha James, um Minion solitário e criativo que sonha em fazer o próprio filme. Ao tentar realizar o desejo, ele, na era de ouro do cinema, né, em Hollywood, ele acidentalmente liberta criaturas monstruosas, forçando a tribo a salvar o mundo do caos. Minions e Monstros estreia nos cinemas brasileiros em 2 de julho.
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Kate Tunstall, Sandali IC, rolou Rosé, Bruno Mars, APT, agora resultado de promoção pra quem mandou muito bem na inscrição. 21 9 9 6 8 8 5 7 5 4. 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

0: Miranda se deu bem.
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0: Muito bem, Bibi Rexha deu indícios no Instagram de uma possível vinda ao Brasil, olha que legal. A cantora publicou uma série de fotos com posters citando diferentes cidades e países, como Nova York, Brasil, Sydney, Los Angeles, Melbourne, São Francisco, Berlim e Paris. Los Hermanos, tô ficando doido, Serginho. Bom, na semana passada, Bibi Rexha lançou oficialmente Dirty Blonde, quarto álbum da carreira e primeiro independente que traz uma sonoridade mais dance pop. Bom, vale lembrar que a última vez que a Bibi Rexha veio ao Brasil foi em 2023, quando a cantora se apresentou pela primeira vez, na primeira edição, né, no Festival Detal, em São Paulo. Então, vamos torcer para que Bibi Rexha venha ao Brasil novamente.
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0: músicas mais curtidas por você, nas redes sociais da Mix, no WhatsApp também, no 21 996 885754. Te pergunto, fez o dever de casa direitinho? Pediu sua música lá? Beleza, muito bem. Teremos também a nossa viagem ao passado, nossa dose de nostalgia hoje será para o ano de 2002, ok? Chegando à quarta posição.
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0: É o som do BTS.

0: Electrobeat e é a Swam. Daqui a pouquinho teremos as posições 1 e 2, porque agora tá na hora daquela dose diária de nostalgia aqui no Top Mix. Dessa vez a gente viaja para o ano de 2002 com a banda de Rob Thomas, o Matchbox 20 e a faixa This Is, música que foi uma parceria entre Rob Thomas e Mick Jagger. Você sabia? Bora viajar então, 2002.
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Mix no meio-dia 23 e a posição de número 1 do Top Mix é desta segunda-feira. Coldplay, Feels Like I'm Falling in Love. Posição 2, Billie Eilish, Birds of a Feather. Já sei, você tá boladão, boladona, sua música eu não passo por aqui.

0: Daqui a pouco, 5 da tarde, tem mais.
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2: Fala galera da Mix, aqui quem fala é o Bruno Martini e uma história de Copa que eu me lembro é a história, a Copa de 2002 foi uma Copa que me marcou bastante, que eu lembro da gente acordando durante a madrugada pra assistir os jogos, eu era molequinho ainda, então eu lembro muito dos meus avós, que eu gostava de ficar na casa dos meus avós, então eu sempre acordava de madrugada pra assistir o jogo junto com a minha avó e com o meu avô, então foi uma Copa que foi muito marcante pra mim e muito especial, e ainda mais de ver um grande ídolo pra mim, que é o Ronaldo Fenômeno, que ele acabou vindo se aposentar no meu time, então isso foi muito especial e 2002 pra mim, acho que foi a Copa que mais me marcou.
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0: Essa é a música da Mix para a Copa do Mundo da FIFA 2026. 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
4: Olha, foi confirmado oficialmente o filme Chico Bento 2. A sequência estrelada pelo ator Isaac Amendoim já está em desenvolvimento. O primeiro filme do Chico Bento, um dos personagens mais queridos criados por Maurício de Souza, chegou aos cinemas no ano passado e foi o maior sucesso.

0: Por enquanto, não foram revelados os detalhes do novo filme do Chico Bento. Mas a Rádio Mix segue de olho, viu? 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Tamo junto!
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0: Mix, agora meio-dia e 32, tá na hora da gente mergulhar no nosso baú pra dar aquela refrescada na memória.
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0: Olha, o baú da Mix Express de hoje volta para o ano de 1981 com um dos grandes clássicos do rock. Eu tô falando de Don't Stop Believing do Journey, que embora tenha essa carinha de balada romântica, tem uma letra que é uma metáfora sobre a vida nas grandes cidades. Inclusive, a famosa frase que dá título e refrão à música surgiu em um momento de desespero do tecladista da banda, já que no início da carreira, morando em Los Angeles, ele estava sem dinheiro e pensando em desistir de tudo e voltar para sua cidade natal. Ele ligou para o pai e desabafou, né? O pai, então, respondeu com a frase: "Don't stop believing, my son."

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1: 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Início da tarde desta segunda-feira de inverno no Rio de Janeiro. Olha, céu nublado, parcialmente encoberto. Segundo os meteorologistas do Alerta Rio, não tem previsão de chuva. Temperatura em elevação, máxima para hoje na casa dos 31 e mínima em 15 graus no Alto da Boa Vista. 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

0: dá aquele bom rasante. 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Essa edição tá paga, hein?
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2: A Copa do Mundo FIFA vai colocar à prova não somente o talento, mas também a resistência das seleções. Para se ter uma ideia, a distância entre Seattle e a Cidade do México passa fácil dos 3 mil quilômetros. É praticamente cruzar um país inteiro entre um jogo e outro. Isso exige logística afiada, recuperação rápida dos jogadores e adaptação total ao fuso e ao clima. Ou seja, além dos 90 minutos, essa Copa também vai ser decidida no preparo fora de campo.
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0: Bora do Brasil! A dois passos do paraíso, Blitz, anos 80, né? Na versão aqui de Planta e Raiz. Rolou ainda Taylor Swift, The Fair of Atilia.
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0: 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Olha, tem novidade de música e essa daqui é lançamento, hein? A Jennifer Lopez e o Alok anunciaram uma parceria. A música da cantora com o DJ e produtor brasileiro vai se chamar Everything's Fine. Os boatos da parceria dos dois artistas começaram quando o Alok usou uma camiseta com o rosto da J-Lo. Por outro lado, a cantora também deu algumas pistas sobre o dueto, falando bastante sobre o Brasil nas redes sociais. Everything's Fine, single da Jennifer Lopez com o Alok, deve chegar às plataformas da próxima sexta-feira.
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1: Essa é a música da Mix pra Copa do Mundo da FIFA 2026 com Marcelo Falcão, Carlinhos Brown e Bruno Martini. 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

0: 12h29, som do Alok e suas parcerias, né? Dessa vez com o Khalid, Dive Into Me. Li agora há pouco a respeito da parceria do Alok com a Jennifer Lopez. Aguarde, viu? Pois é. Rolou ainda Mark Ronson, Bruno Mars, Uptown Funk. Daqui a pouquinho tem muito mais som pra você. Segura a onda aí.
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27: Mix, agora 3:05, fala meu Rio de Janeiro, excelente tarde de segunda-feira. Para todo mundo ligadão aqui na Mix 62.1, você que nos ouve também através do nosso aplicativo e através do nosso site mixriofm.com.br. Tá no ar a partir de agora aquela sequência matadora de 40 minutos, mais uma edição do Super Mix. E nesses 40 minutos você vai vasculhando aí as redes sociais da Mix, o nosso site mixriofm.com.br. Já te falei, muitas promoções ativas na nossa programação, hein? Dessa vez você pode faturar, sabe o quê? 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
1: Mix, 20 para as 4, som de Harry Styles, Ezio Boss, TV Evanescence, Bring Me to Life. Aí eu falo para você o seguinte: poxa vida, mas já acabou?
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3: A Copa do Mundo FIFA vai colocar à prova não somente o talento, mas também a resistência das seleções. Para se ter uma ideia, a distância entre Seattle e a Cidade do México passa fácil dos 3 mil quilômetros. É praticamente cruzar um país inteiro entre um jogo e outro. Isso exige logística afiada, recuperação rápida dos jogadores e adaptação total ao fuso e ao clima. Ou seja, além dos 90 minutos, essa Copa também vai ser decidida no preparo fora de campo.
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0: E teve Isa também, Dona de Mim. Daqui a pouquinho tem mais som pra você. As três músicas mais pedidas da história da Mix. E o ano será 2003, é depois do intervalo. Segura aí.
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24: Fala aí, galera da Mix, eu sou o Rodrigo Machado, eu tô aqui pra falar de Copa do Mundo, porque agora há pouco Lionel Messi se tornou o maior artilheiro da história das Copas do Mundo. 17 gols ao marcar contra a Áustria, superando o alemão Miroslav Klose, que estava empatado com ele, já tinha superado o Ronaldo Fenômeno e outros jogadores. Falando também um pouco de seleção brasileira, Neymar treinou normalmente e deve ser relacionado quarta-feira contra a Escócia em Miami. Pelo menos, ele deve entrar em campo em poucos minutos no segundo tempo. Essa é a previsão. A grande dúvida é quem vai fazer a posição do Rafinha, Luiz Henrique ou Rayan, ou até mesmo Endrick. O favorito é Luiz Henrique, o ex-jogador do Botafogo. E logo mais, às 20h, tem Charla na Mix. E eu espero vocês.
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0: peças foram três das mais pedidas por você em 2003. 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

0: Mix, faltando 20 minutos para as 5, Man Child, Sabrina Carpenter. Na sequência, rolou também This Love com Maroon 5. Daqui a pouquinho, tem mais sucessos na Mix.
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0: Foi divulgada uma cena inédita de Minions e Monstros. A trama acompanha James, um Minion solitário e criativo que sonha em fazer seu próprio filme. Ao tentar realizar seu desejo na era de ouro do cinema em Hollywood, ele acidentalmente liberta criaturas monstruosas, forçando sua tribo a salvar o mundo do caos. Que aventura! Minions e Monstros estreia nos cinemas brasileiros no dia 2 de julho. 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

0: Walkers e Halsey. Daqui a pouquinho tem Top Mix, não sai daí.
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3: A Copa do Mundo FIFA vai colocar à prova não somente o talento, mas também a resistência das seleções. Para se ter uma ideia, a distância entre Seattle e a Cidade do México passa fácil dos 3 mil quilômetros. É praticamente cruzar um país inteiro entre um jogo e outro. Isso exige logística afiada, recuperação rápida dos jogadores e adaptação total ao fuso e ao clima. Ou seja, além dos 90 minutos, essa Copa também vai ser decidida no preparo fora de campo.
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18: 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Tá ligado na Mix? Destacando a situação com o motorista que está nesse momento ali pela Avenida Brasil, encontra dificuldades ali, trânsito é lento desde Manguinhos no sentido centro. Quem está pela Avenida Rio de Janeiro encontra retenções no acesso à Ponte Rio-Niterói. 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
0: Mix 5 e 9, tá começando mais uma edição do Top Mix. A partir de agora, nós vamos curtir os sucessos mais pedidos da programação da Mix.
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1: Mix, tá na hora da gente viajar um pouco no tempo. Hoje, pro ano de 1999, pra curtir esse sucesso do Pearl Jam, Last Kiss. Aumenta o som.
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0: Mix 526, Taylor Swift, The Fate of Your Filha, na primeira posição do Top Mix, que contou também na segunda posição com Lola Young, Messi, terceira posição com Bruno Mars, I Just Might, quarta posição com Detonautas, Rádio Love Nacional. Sem esquecer da nossa viagem pro ano de 1999 com Pearl Jam, Last Kids. Essa foi mais uma edição do Top Mix.
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0: A Bebê Rexha deu indícios no Instagram de uma possível vinda ao Brasil. A cantora publicou uma série de fotos com pôsteres citando diferentes cidades e países, como Nova York, Brasil, Sydney, Los Angeles, Melbourne, São Francisco, Berlim e Paris. Na semana passada, a Bebê Rexha lançou oficialmente Dirty Blonde, quarto álbum da carreira dela e primeiro independente, que traz uma sonoridade mais dance pop. Vale lembrar que a última vez que a Bebê Rexha veio no nosso país foi em 2023. Quando a cantora se apresentou na primeira edição do festival The Town, em São Paulo.
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1: 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Para as próximas horas, a previsão é de céu claro, parcialmente nublado, sem chuva, máxima de hoje chegou a 31 e a mínima em 21 graus. 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
0: Olha a cobra! É mentira! Olha o caco! É verdade! Ele voltou, meus amores! Que delícia! Passa o quentão aí.
2: Peraí, deixa eu pegar. Quer pipoca também?
0: Eu quero uma pipoca e você quer uma paçoca?
2: A paçoca tem de monte aqui, mas você trouxe o pinhão.
0: Pinhão?
2: O pinhão.
0: Verdade, tem pinhão na festa junina.
2: Tem muito pinhão. Aliás, eu como pinhão até passar mal, cara.
0: E canjiquinha?
2: Canjiquinha também é bom. Dá, assim, também dependendo do quanto você comer, vai soltar o intestino. Mas não vamos falar disso.
0: Mas peraí, qual canjiquinha você tá falando que solta o intestino? A doce aquela, ou a salgada?
2: A doce.
0: Mas não, tem a salgada.
2: Tem a salgada também, mas é que você sabe que eu sou meio formiga, eu já vou logo pro doce, né?
0: Você gosta de milho, de paçoca, de pamonha ou curau?
2: Eu gosto de tudo que é de milho. Inclusive, se você me der 2 litros de suco de milho, eu perco a compostura, eu tomo inteiro numa golada só.
0: Olha só, histórias com festa junina. Meus amores, o mês tá acabando, sobe som. Caco voltou, clima de festa junina. Hoje é o Arraiado Mix Tudo e a gente vai trocar ideia. Caco primeiro, antes de mais nada, seja bem-vindo. Olha o Caco.
2: É verdade.
0: Vamos, audiência do Mix Tudo, queremos vocês, até porque a gente caprichou no look. Então se você tá no carro, se você tá vendo a gente no YouTube, já tem imagens do nosso look de hoje. Poxa, Caco, a gente pegou a roupa, coloquei a bota, eu tô mostrando a bota no Instagram ao vivo agora, aqui falando e mostrando. Fiz até umas pintinhas.
2: Umas sardinhas.
0: Caco, na boa, você pinta como eu pinto?
2: Mas essa resposta é difícil, minha querida.
0: É muito difícil. Então entra agora no YouTube da Mix pra dar, primeiro, boas-vindas ao Caco, que voltou, né, Caco?
2: Tô de volta. Depois de uma longa viagem, de um bom descanso, na verdade, é uma coisa muito louca, né? A gente fala que vai tirar férias pra descansar, mas a gente volta mais cansado porque a gente vive um montão, né, gente?
0: Exatamente. É bom demais viver, gente. Então, sobe o som que hoje Caco tá de volta. A gente tá muito feliz aqui no Mixudo, time completo. E vocês podem participar com a gente no youtube.com/@mixtudonamix. Ô, Caco, você viu que agora a gente tá mais do que chique, que a gente tem um YouTube pra chamar de nosso?
2: Eu tô sabendo, porque, aliás, a nossa audiência subiu tanto que falou, peraí, tem que ter um canal de YouTube exclusivo. Inclusive para Mix Tudo agora.
0: E aí temos agora. Então você que tá entrando agora no youtube.com/radiomixfm, que a gente sempre fez a transmissão no YouTube da Rádio Mix. Para tudo. Lá tem um link, você vai clicar nele e vai entrar no @mixtudonamix, entendeu? youtube.com/@mixtudonamix. Manda a sua pergunta na live, vamos trocar ideia, dar boas-vindas ao Caco e vamos falar quem é você no Arraiá.
2: É, tem todo tipo de gente no meio do Arraiá. Aliás, tem aquele cara que é o tipo paçoca, né?
0: Qual que é? Ele esfarela tudo?
2: A mulher
0: tudo?
2: Chega e ele esfarela inteiro.
0: Ai, que delícia, dá nem pra pegar, né?
2: Não dá nem pra pegar.
0: Espalha tudo, né?
2: É, esse mesmo.
0: Vinho quente ou quentão?
2: Ah, eu gosto dos dois, é só mandar que eu mando pra dentro.
0: Exato. Quem é você na festa junina? Você gosta de qual tipo de comida? E sabe uma coisa que... Nossa, ficou ruim.
2: Que ficou ruim,
0: querido? Qual tipo de comida que você gosta, Caco?
2: Bom, não gosto desse tipo de... Não me entenda desse lado, querido. Não me entenda desse lado.
0: Bom, eu já sei que tá sendo ruim, galera.
2: Ai, meu Deus.
0: Mas vamos falar assim, sabe por quê? A gente tá aqui pro Brasil inteiro, então provavelmente tem comidas típicas em cada lugarzinho do nosso país. Então manda áudio no @mixtudonamix, falando quem é você nessa festa tão incrível que é a festa junina, tipo de comida aí na sua cidade, se você já foi em uma festa junina, histórias legais. Queremos fazer o nosso arraiá aqui hoje, inclusive... Vamos abrir espaço?
2: Vamos,
0: pro
2: lógico.
0: Correio Elegante?
2: Opa!
0: Ah, alguém oferece pra quem que sabe quem? Vamos!
2: Ah, exatamente. Quem sabe você não consegue o seu grande amor no arraiado Mix Tudo?
0: Quer
2: nossa.
0: Mandar Correio Elegante? É hoje, meu Brasil. Pode mandar pra mim, pode mandar pro Caco, pode mandar pra Yas, pode mandar pro seu mozão, pode mandar pra alguém. Esse é o arraiado Mix Tudo.
2: Ó, e posso falar? Mandar aqui, né, a sua mensagem de amor vai funcionar melhor do que você mandar o carro de som pra sua querida. Então,
0: total.
2: Aproveita a oportunidade, meu amigo.
0: Então chega junto que o arraiado Mix Tudo começou.
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1: Mixão 6 e 12 Gorilas e hoje é o Arraiá do Mix Tudo. E ele voltou, olha a chuva.
2: Agora nem vem, né? Porque o tempo tá tão seco aqui em São Paulo, viu? Vou te contar uma coisa.
1: Olha o áudio!
2: Já chegou!
1: Histórias de festa junina, vai!
3: Gita Cacu, boa noite, boa Verônica noite, do interior amor. De São Paulo, São Carlos. Primeiro, eu queria falar que vocês estão muito felizes de vocês estarem juntos de novo. Ah, vocês estão me acompanhando de área, voltando ao trabalho. Tá. Fiquei muito feliz com a Sola de Mel, que acompanha pelos stories. Gisa, você estava linda no seu casamento, mas estou feliz que vocês estão de volta.
1: Aê!
3: Eu sou a pessoa extremamente animada, como vocês podem ver pelo áudio. Ah. Eu amo festa junina, então sou a pessoa que adora todas as comidas. Adora vinho quente, quentão, chocolate quente. E adoro ir fantasiada, então adoro as roupinhas de festa junina. Lacinhos, trancinhas, e eu sou a pessoa que se veste por aí. Adoro estes meses de festa junina. Beijo!
1: Vamos coroar! Viva! Damas, cumprimentos, cavaleiros! Quem cumprimenta quem aqui? Ficou ruim. Ah, não, assim não. Eu não vou cumprimentar você, cara.
2: Não, você é uma dama.
1: Então vai, vai. Me cumprimenta.
2: Agora o cavaleiro.
1: Cavaleiro. Eu ia falar macho, cumprimenta. Falei, cavaleiro, vai.
2: É cavaleiro aqui, ó.
1: Cavaleiro, cumprimenta a dama. Ó, balanceou o vestido. Aê. Ó, você que tem essas imagens, eu e o Kaka, a gente tá dançando real, galera. Vocês precisam entrar aqui no youtube.com/mixtudonamix, que agora a gente tem o nosso próprio YouTube.
2: Agora sim.
1: O que você mais gosta na festa junina, gente? Vamos aproveitar o arraiá.
2: Vamos aproveitar o arraiá. E você sabe de uma coisa, querido? Eu gosto das festividades brasileiras.
1: Eu também.
2: Eu gosto muito, muito. Tô até falando já daquele jeitinho, né?
1: Ah, o trembão, né?
2: Ah, o trembão demais.
1: Demais, sou.
2: Mas, pra mim, a melhor festa, a que eu mais gosto, é a festa junina. Sabe por quê? Eu não sou do calor, eu sou do frio.
1: É verdade, né?
2: Eu
1: é muito
2: gosto.
1: Mais aconchegante ali, né? E ainda tem a dancinha junto.
2: Tem a dancinha.
1: Sabe qual lugar desse mundo, depois de tanta tecnologia, que as pessoas grudam uma na outra e dançam?
2: Ó.
1: É na arraiá.
2: E não tem essa, não. Se você for ali pro arraiá e ficar com o celular na mão, você vai perder a quadrilha.
1: Pelo amor de Deus, nada disso. Manda mensagem agora, vai, no @mixtudonamix. Pode mandar no meu também, no giza.on. Fala aí o que você mais gosta. Pé de moleque. O Everaldo falou que gosta de um pé de moleque. É gostoso mesmo, tem vários docinhos. Marshmallow na fogueira.
2: É, marshmallow na fogueira. Mas eu vou falar que o pé de moleque, cara, é um doce perigoso, cara. É uma mordida e um dente, né? Que fica.
1: É verdade. Mas tem pé de moça também, né?
2: Tem pé de moça, que é mais delicadinho.
1: É mais delicado.
2: É.
1: Ô, Everaldo, se eu te der minha pamonha, se eu te dou minha pamonha, você me dá o teu curau? Pai. Vai, pamonha. Ah, Raia da Mix, vocês estão gostando, galera? Chega junto aqui. Hoje é dia de festa, dia de recordar uma coisa tão legal na nossa vida, principalmente na época da escola, né, Caco? Você dançava?
2: Eu dançava. Na verdade, tinha quadrilha, mas ali na época do ginásio. A gente tinha muito isso. Mas tem uma informação muito interessante.
1: O quê?
2: Você sabia que a festa de 2026 de Campina Grande tá na, foi na, está, né, agora na 43ª edição e vão ter vários shows gratuitos ali no Parque do Povo.
1: Da
2: e eles
1: hora,
2: estão
1: mano.
2: Estimando mais ou menos 3 milhões e meio de pessoas. Você tem noção do que é 3 milhões e meio de pessoas em um arraiá, fia?
1: É bom demais,
2: é bom demais.
1: Trembão, viu?
2: Ó, agora tem também em Caruaru, que é uma tradição que tá espalhada ali pela cidade. O São João de Caruaru de 2026 vão ter 27 polos de animação. E ali vai ter a área urbana, vai ter a área rural, tem tecido, tradições, costurando, tem muita coisa bacana. Então, o Brasil tá repleto de festa, espalhado pelos quatro cantos.
1: E tem que sair de casa, gente, pelo amor de Deus. Cheio de arraiá aí, ó. Então, junta os amigos, vai dançar, vai curtir. Sabe por quê? Agora, hoje, você pode colocar, assim, lá no próprio YouTube, sabe? A narração. Então, sempre tem já a quadrilha pronta. Não precisa nem ter o cara lá falando e nem a mina. Então, ele vai dando os comandos, você vai relembrando. Agora, vamos lá, né? Antes da Yas colocar um áudio, vamos ser muito sincero.
2: Vamos
1: voltar
2: sincero.
1: Na época da escola.
2: Sincericaco.
1: Um dos melhores momentos da época da escola era a quadrilha, porque era a tua chance de dançar com o menino, com a menina. Menina que você gostava, mas nunca dava certo. Você conseguiu essa proeza de dançar com a pessoa que você gostava, cara?
2: Cara, na verdade não, mas eu consegui outra coisa. Eu era bom da Barraca do Beijo.
1: Ah, então quer dizer que esse apresentador é bom na Barraca do Beijo. Cadê os Correio Elegante? Vamos abrir?
2: Vamos, agora.
1: Gente, vai mandando Correio Elegante aí também. Vamos fazer um arraiá do nosso jeito aqui.
2: Simbora!
1: Que tamanho era a Barraca do
4: Beijo? Oi, Giza. Oi,
2: cara. Que é isso, que?
1: Tamanho que era pequeno ou grande,
2: não,
1: só
2: não,
1: pra saber.
2: Aí não dá pra
1: a
2: saber,
1: Barraca
2: né?
1: do Beijo,
2: olha, vai saber o pau de sebo lá.
1: O pau, você subiu não. no pau de sebo?
2: Cara, eu...
1: Você escorregava nele?
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1: Gente, hoje é dia do Arraiá do Mix Tudo. Toda hora eu vou passar trilha mesmo. Porque agora a gente vai engrossar esse caldo,
2: não,
1: Caco.
2: Tem como. Olha pra mim, Kelly.
1: Por que a gente não consegue? Não. Ô, Caco, vamos fazer uma dancinha hoje? Aqui?
2: Ó, enquanto tá assistindo a gente no YouTube, é inevitável. Começa a tocar essa música de quadrilha, ó. O ombrinho vai sozinho.
1: É, e eu tô aqui, ó. Ó, ó, ó, ó. Direita, esquerda, direita, esquerda. youtube.com/mixtudo na Mix. Vem viver o nosso Arraiá com a gente também aqui na live. Inclusive, beijo pra todo mundo que tá na live, o Bruno Chagas, quem tá aqui pela primeira vez, fala aí que vai ganhar hoje aquela beijoca da nossa festa aqui, ó. É uma festa junina, né? O nosso Arraiá do Mixudo. Dani, Marijoca, tamo junto, meu amor. Quem mais tá aqui? Olha, muita gente mandando mensagem. A gente precisa que vocês também deem like na live, tá? Pra nossa live crescer cada vez mais e a galera se inscrever, né?
2: É, eu me vi agora no vídeo aqui, eu tô dançando com um pescocinho meio estranho, parece que eu tô com torcicolo. Vem ver a gente aqui no YouTube.
1: Vem ver, eu tô aqui, ó. Vai.

0: Sim, estive aí com vocês na semana passada. Quer dizer, com a Giza, né? Caco, ainda não conheci. Mas foi o máximo, eu amei. E eu tava aqui ouvindo o programa de vocês aqui no trânsito, no carro. E quis participar da brincadeira de quem sou eu no Arraiá. E a minha resposta é o Chico Bento, claro. Vocês acham que eu ia dar outra resposta?
1: Não tem como, cara.
0: Um beijão pra vocês.
1: Então, Mauro, já que você tá aí, gente, Mauro Souza, é ninguém menos que o nosso convidado. Ele colocou a gente semana passada, ele deu vários presentes pra gente da Turma da Mônica, ele é filho do Mauro de Souza.
2: Sim.
1: Ele vai voltar, tá, Caco? Você precisa conhecê-lo pessoalmente. Agora
2: com
1: tem um
2: certeza.
1: Negócio. Ele falou do Chico Bento?
2: Falou.
1: Mauro, você não tem ideia do que eu tenho aqui. Eu tô praticamente... Eu não tô de Chico Bento. Giza Bento na área, tô mostrando a minha volta. Galera, vem

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0: pro Instagram aqui. 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
0: Agora sim a galera pode viajar tranquila, né?
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do Brasil. Sua conta, essa parceria incrível do Banco PicPay, junto com a gente aqui na Mix, Fabizinha sempre trazendo as melhores dicas. E galera, eu sei que vocês estavam com saudade dessa dupla dinâmica. Caco tava de férias, antes do Caco eu saí de férias, fizemos viagens internacionais, a gente foi viver a vida um pouco, mas eu sei que agora, principalmente chegando o mês de julho, né, o mês das férias também, muita gente vai viajar. E a gente sempre recebe várias perguntas na nossa caixinha, no

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2: Mixão 632, vocês estão perdendo. Vem pra live youtube.com/mixtudo na Mix, que agora a gente criou um quadro. O quadro é Pergunte para a IAS. Porque a gente não trabalha com IA aqui, a gente tem a nossa própria IAS. É, diga boa noite, boa tarde e bom dia, IAS.
3: Boa tarde.
2: Boa noite.
3: Boa noite.
2: Bom dia.
3: Bom dia.
2: Porque a gente tá no mundo todo, entendeu?
4: Aliás, aqui eu gostei, a voz dela é suave, é tranquila, me dá uma paz.
2: Exato, e agora vai funcionar assim no Mix Tudo, preste bastante atenção. Se você tem alguma pergunta que você só faria pra nossa IAS, enquanto estiver tocando música, entra na live que a gente vai pôr a IAS pra responder as suas perguntas. Por exemplo, chegaram aqui algumas perguntando se a gente era cheiroso ou não, Caco, perguntando se a gente era muito maluco nos bastidores da rádio.
4: É igualzinho, o que a gente é aqui é a gente é lá fora.
2: Exatamente. A IAS falou tudo na live, então agora, a partir de hoje, no Mix Tudo, pergunte para a IAS. Então toda hora que eu for pra música, saiba que vai ter esse momento. Então fique à vontade pra mandar a pergunta que você quiser. Coisas que você só perguntaria pra nossa IAS. Caco, falando de comida típica, olha a cobra! É mentira! Olha a chuva!
4: Opa, que milagre!
2: Já passou!
4: Já?
2: Já passou. E nem molhou! Comidas típicas. Caco, já comeu buraco quente?
4: Você quer que eu responda, meu?
2: Já ou não?
4: O que é buraco quente?
2: A IAS sabe. Ela falou que é um buraco no pão. É isso? Carne louca.
4: Que é um buraco cheio de carne.
2: É um buraco cheio de carne. Entendi. Quente. E aí você come esse pão. Em alguns lugares é carne louca, outros lugares é carne maluca. Na minha terra, em Minas Gerais, tem lugares que falam carne de panela, mas a verdade é que é o buraco quente. Mas você já comeu?
4: É gostoso.
2: É,
4: dá pra comer mais de um, inclusive.
2: Dá pra comer mais de um buraco quente. Já comeu um buraco quente, você que tá ouvindo o programa hoje? Em alguma festa junina? Em algum arraiá? Agora, conta pra gente.
4: E você, querido? Você já comeu curau de pamonha?
2: Nossa, é a minha comida favorita.
4: Eu também gosto muito. Agora você falou de canjiquinha ou munguzu.
2: Que é isso, munguzu?
4: Munguza.
2: É, são pratos típicos de outros lugares que a gente não faz ideia.
4: Isso, é, mas eu não faço ideia daqui.
2: Mas quando a gente não faz ideia, os nossos ouvintes sabem de tudo. Entra na live, conta pra gente o que que é.
4: É isso. Caldo verde, você gosta, Kelly?
2: É o quê?
4: Caldo verde.
2: Gosto, amo. Qualquer tipo de caldo, gente. Adoro caldo.
4: E caldo de feijão, aquele que solta um peito? Brincadeira.
2: É, amo também. É, caldinho gostoso. Quente vai muito bem, não vai, gente? Ô, trembão, sou.
4: Caldinho de mandioca.
2: Não, mandioca eu passo. Você já?
4: É, eu gosto.
2: Você caldo gosta quente.
4: Eu gosto de escondidinho de carne.
2: Escondidinho de carne, não gosto muito. Me dá queimação.
4: Não, não dá queimação. Depende da hora que você comer. Se você comer antes, na verdade, ou depois do quentão, aí pode te dar uma queimação.
2: E farofa de cuscuz? Você gosta, Caco?
4: Eu não conheci.
2: Farofa de cuscuz?
4: Eu não conheci.
2: Você já comeu farofa de cuscuz,
4: cara?
2: Ah, fala que nunca comeu cuscuz, Caco. que é isso, rapaz? Me ajuda aí se ajudar. E o cachorro quente?
4: Cachorro quente.
2: Com uma ou duas linguiças? Salsichas?
4: Quer salsicha? Linguiça?
2: Não, cachorro quente é com salsicha, não é? Duas salsichas ou uma?
4: Eu tenho evitado comer um pouco de salsicha porque é processado, né? E aí eu prefiro então carne louca, né?
2: É, eu não como salsicha também, não. Vamos lá!

0: em áudio, Yas. E vocês podem perguntar pra Yas o que vocês quiserem no youtube.com/@mixtudoamix. Mais comidas típicas.
1: Ó, o Wes mandou aqui, ó, que em Belém tem o famoso bolo podre.
0: Como
1: que
0: é
1: na verdade
0: que é, isso?
1: É bolo de farinha de tapioca com leite condensado. Pô, cara, você me assustou aqui. É bom. A Yas tá aqui, ó, tá confirmando.
0: Você já
1: que
0: comeu
1: é
0: bolo
1: bom.
0: Podre, Yas? É. Que nada de podre tem, capaz.
1: Inclusive aqui, o palmito. O palmitinho,
0: uh-huh.
1: Que eles falam que aquela massa que esfarela não chama de massa podre.
0: Ah,
1: eu tô errado. É massa
0: podre. É verdade.
1: Podre.
0: Tem até uma torta, né, que a galera fala, né?
1: Ô, você quer. Nossa, não, não posso falar isso.
0: Não. O que que é? Tá. Dá um jeito, codifica.
1: Não, você quer sacanear o amigo.
0: Você faz alguma coisa, né?
1: Você quer sacanear o amigo, você dá duas empadinhas pra ele, tira toda a cerveja do ambiente,
0: tadinho.
1: Tira todo o quentão. E aí, mano, ele fala farofa.
0: Não tem como. Resseca tudo, resseca. Cuidado, não vai matar seu amigo.
1: Pelo amor de Deus.
0: Olha, galera, tem muitas mensagens chegando aqui, ó. Ai, que delícia ouvir você narrando a festa junina aqui, Giza. Eu dançava quando era criança, hoje tenho 50 anos e vejo essas quadrilhas estranhas com músicas juninas misturadas com outros ritmos. Eu gosto da festa junina raiz. Amo quentão, vinho quente, cachorro quente e tudo que é de milho. Tô no trabalho agora, mas vendo vocês pelo YouTube. A gente tá bonito?
1: A gente
0: pôs um look.
1: A gente tá no jeito. Aliás, você quer que eu conte aquela história de uma festa junina que eu quase fui de arrasto?
0: Do pau de sebo?
1: É, não.
0: Eu quero do pau de sebo.
1: Ah, do pau de sebo.
0: Tô zoando.
1: Mas você sabe que a gente... Eu vou deixar essa pra depois.
0: Sabia que o Caco já tentou subir no pau de sebo?
1: É.
0: Eu nunca tentei, nunca consegui, mas eu gostaria, porque eu acho tão engraçado. Não, a gente tá brincando, que às vezes é muito engraçado, mas é difícil mesmo, né?
1: É difícil, cara. Inclusive tinha lá no Jaraguá Clube Campestre, né? As melhores festas juninas aqui de São Paulo, na minha humilde opinião. E aí tinha o pau de sebo. E a gente sempre tentava pegar a prenda que tava lá em cima. Só que é tipo muito, mas é muito, muito, muito difícil. E a gente tentava fazer escadinha humana, né?
0: Vai
1: ou tentava
0: tudo,
1: pegar ali, ia no banheiro, pegava aquele monte de papel, tentava enxugar ali pra ver se tirava o sebo, não adiantava. Um belo dia, eu falei, ah, que subir esse negócio o quê? Vou me sujar, vou ficar me estressando, pra quê? Eu falei, tem uma bola, sou bom de pontaria, vou ali acertar a prenda e jogar ela pra baixo, né? Aí eu fui e pá, acertei e derrubei a prenda. Detalhe, na época meu pai era da diretoria do clube, né? E na hora já falou, ih, olha lá o filho da Alceu.
0: Ei,
1: tá passeando a festa junina. Ah, eu fui lá e passei vergonha. Meu pai chegou e me deu aquela, né? Aquela bronquinha básica de papai ali na frente de todo mundo, né?
0: Mas vocês viram que coisa doida? Nada como uma bola do Caco e um pau de sebo pra pegar a prenda!
1: Eita, mano.
0: Cada um joga com o que tem. Ah, peraí! Vocês não sabem o que aconteceu.
1: Ih, os caras do Charlie Brown invadiram a cidade.
0: Ó, lembra que a gente falou que sobre Mugunzá?
1: Mugunzá.
0: É a canjica em alguns lugares. É, mandou aqui, ó, buraco quente também tem aqui na minha região. Chegou lá, ó, é uma comida de milho cozido com açúcar e leite moça. Muito bem, obrigada, meu povo, respondendo as nossas dúvidas.
1: É isso. E você sabe que teve uma festa junina, eu sou louco de milho, né? Se você me der aquela garrafa de suco de milho, eu tomo inteira.
0: Você gosta?
1: E aí, num show do NX, que a gente fez numa cidade interior de Minas, né? Numa feira de milho, numa época junina. E eu fui lá e falei, pô, tinha tudo de milho. Os caras montaram assim, cara, era tipo meio Forrest Gump, lembra? Sorvete de camarão, mas era tudo de milho. E eu fui comendo, e eu fiz o show. Aí acabou o show, eu falei, não vou embora sem comer mais, né? Fui lá, comi pamonha, comi pural.
0: Tudo, direito, né?
1: Que tinha, cara. Quarta cena, eu tô no ônibus ali, nariz escorrendo, cara, eu espirrando. Aí o Daniel me leva pro banheiro, o Daniel, baterista do NX, eu fui, cara, vem a sua cara aqui, ó. A hora que eu vou olhar, minha cara inchada. Eu tava tendo uma intoxicação de tanto milho que eu comi. Você
0: Meu
1: acredita?
0: Deus do céu.
1: Pois é, cara. Então tome cuidado aí, se você for comer muito milho, vê lá o milho que você vai comer, hein, rapaz.
0: É, gente, pelo amor de Deus. Eu sei que é raro, né, às vezes essas festas, uma vez no ano, eu olho lá, mas assim, cuidado com as comidas. Tem áudio?
1: Então bora.
0: Ó, quem quiser mandar correr elegante, manda também. Vambora.
2: Eita, que maravilha, Giza, Caco de volta, que saudade que eu tava de ouvir você, deixá-lo sem resposta no rádio.
0: Aí eles gostam, né?
1: Ah, era só pra me deixar sem
0: resposta. Só uma coisa que eu acho estranho, na boa, o Caco falou do milho, que ele passou mal, aí eu tenho uma pergunta pra fazer pra ele, assim, mas é só uma curiosidade minha mesmo.
1: Vai lá,
0: Caco,
1: filho.
0: No meio de tanto milho que você comeu, onde você guardou os sabucos?
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1: Eu falo pra galera colar na live, que tem coisas, cara, que acontecem na live. Gente, vocês acreditam que o ouvinte aqui tirou uma onda comigo?
2: Ah, tomou invertido.
1: Mas tomou uma.
2: Não é esse aqui, ó.
1: Vai pra brincadeira, que a gente quer tirar. A gente tira a salva.
2: É lógico.
1: Foi bem, não fui assim.
2: Tamo junto,
1: fala
2: general.
1: A verdade,
2: tamo,
1: cara,
2: junto.
1: Galera, daqui a pouquinho a gente vai falar das brincadeiras. Pula saco, a dança da laranja. A gente quer saber as brincadeiras que você já viveu na quadrilha.
2: Na quadrilha, ó.
1: Exatamente.
2: Ó, você tá vendo, ó, o Fernando aqui mandou aqui, ó. Fernando mandou aqui, mandou aqui, mandou aqui. Tô repetindo. Meu cérebro tá em loop ainda na
1: viagem. Exatamente. Ó.
2: Giza fazendo bullying com o Caco. Nossa, coitado. Ha, ha, ha. Ah, é, né?
1: É, gente, isso não é bullying. É brincadeira de amigos. Inclusive, deixa eu falar uma coisa pra vocês que estão aqui no rádio. A gente fez um vídeo muito legal. Hoje foi o reencontro meu e do Caco depois de 40 dias separados, porque eu tive férias, ele também teve. E esse vídeo, desse momento, tá lá agora no YouTube. Não, no YouTube não, no meu, né? No giza.on, em collab com @mixtudonamix. Vai lá ver essa vibe e também conhecer os apresentadores. Muita gente escuta a gente, ô Caco, mas nem imagina como a gente é.
2: Nem imagina.
1: E hoje a gente tá a caráter, a gente veio de arraiar do Mix Tudo e a gente quer vocês lá comentando muito. Vamos lá então, @mixtudonamix no Instagram ou no meu, no giza.on, e também @cacograndino. Bora pro intervalo que daqui a pouquinho a gente volta, fechou?
2: Bora.
1: Fechou.
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1: Estamos de volta no Arraial do Mix Tudo! Nossa, tem tanta brincadeira boa. Ô, Caco, na boa, pra mim a corrida do saco, quem aí já brincou com a corrida do saco na época da escola? Hoje. Mano, é muito bom.
2: Até um amiguinho dar o tropeço ali, perdeu um dente.
1: Perdeu,
2: né?
1: Um dente, bateu.
2: Aí já fica caráter. Cara, já fica bonitinho.
1: Já,
2: né?
1: Fica com aquela falha assim, né?
2: É, aquele a dentinho caráter, preto que a gente, mano, faz, você pode perder ali no jogo do saco também.
1: Agora, aquela pescaria pra pegar prêmios também é muito da hora.
2: É.
1: Tem a
2: também.
1: Dança das. Gente, a dança das cadeiras.
2: Mano, isso aí dá ruim.
1: Dá
2: já
1: ruim,
2: vi, dá
1: alguém
2: ruim.
1: Vai sentar e não vai ter cadeira e vai doer.
2: Mas já vi alguém sentar que não era exatamente na cadeira, mas tudo bem.
1: Sentou no. Sobe o som. Acertar a boca do palhaço, isso eu nunca vi, não.
2: Você nunca viu?
1: Você pega a bola e joga?
2: Você tem que jogar e aí você ganha a prenda quando acerta a boca do palhaço. Mas tem várias também. Eu lembro daquelas que tinha espingardinha que você tinha que acertar na bexiga.
1: Na
2: também.
1: Bexiga também, né? É. É verdade.
2: Aquela do porrete, sabe, que você batia lá, tinha que subir o negócio e bater no sino lá em cima pra você ganhar a prenda também.
1: É verdade, tem mais. Então. Ó, o bingo junino. É bingo muito junino. Gostoso o bingo,
2: eu
1: né,
2: gosto.
1: Gente? Cadeia de... junina?
2: Oh, não, esse aqui tá... Pelo amor de Deus, esse que você colocou aqui na pauta, mano. O
1: que ela falou?
2: Que isso, cara?
1: Ela falou...
2: Corrida de três pernas.
1: Que isso? Corrida de três pernas?
2: Como é que é isso?
1: Mas como é que eu vou correr com três pernas? Que isso?
2: Ah, você amarra a perna... Puta, entendi. Você amarra a perna no outro, duas pessoas. Entendi, aí duas pernas viram uma. Por isso... tá, não, desculpa, foi mal.
1: Eu não entendi ainda.
2: Não, tudo bem, fica sem entender.
1: E a minha imaginação tá péssima.
2: Não, não
1: tá
2: precisa imaginar,
1: lugar, gente.
2: Cara.
1: Não quero mais pensar nisso, socorro! Sabe a música, ó... Dança da laranja, mas você já dançou a dança da laranja?
2: A dança da laranja, você tinha que passar a laranja, né, na testa e de repente ela caísse e dava um beijinho na boquinha do outro?
1: Não, eu acho que você punha na testa assim e ia dançando, né? É. Aí se ela caísse, tinha que dar beijinho?
2: É. Ou esse então você dá um dentinho no outro também, né? Dentinho com dentinho, né?
1: Agora, cadê a Junina? Não lembro muito bem, mas acho que a gente prende os amigos, né? Com as multas, né? Divertidas até alguém tem que pagar a prenda.
2: Eu gostava de brincar de prisão. Tinha uma prisão
1: essa,
2: lá no jogo.
1: Essa é mesmo. Essa? É prender os amigos, gente. Sacanagem prender os amigos, né?
2: É, você pega e sai fora lá enquanto tá todo mundo curtindo, tomando quentão, comendo pinhão, fazendo a zoeira toda, você deixa o amiguinho lá preso. Olha que legal.
1: O Everaldo falou corrida de jegue? Deve ser jegue, né? Ou jogue. Que isso?
2: Que isso?
1: Ô, Everaldo, qual é a tua? É de jegue? Escreveu certinho, né, Everaldo?
2: Ah, não, não. Não, tudo bem, deixa pra... Cama elástica.
1: Cama elástica.
2: Cara, eu vou
1: verdade,
2: falar.
1: Cara.
2: Tem um parque de cama elástica atrás da minha casa. Ah. Eu sou doido pra ir. Só que eu tô com um negócio na lombar, que eu não sei se é porque eu fiz 40, de repente começou a acontecer.
1: Eu acho que eu sei.
2: É o que que é?
1: Foi o pau de sebo.
2: Ah!
1: Tem hora que não dá mais,
2: não
1: entendeu?
2: Dá mais, cara, não dá mais. Ó, a Irene Ginosa mandou aqui pra gente também. Eu também já ganhei vários prêmios no bingo. Ah. Ganhei micro-ondas, fone elétrico, bicicleta, TV 32, peraí.
1: Que isso?
2: Isso aqui é o quê? A carreta do Faustão,
1: você lembra
2: sei
1: da carreta premiada?
2: É, tipo a carreta premiada. E no ano passado ganhei uma panela elétrica. Que, mano, quanto... Peraí. Quanta. Você tá jogando bingo ou sei lá, você tá.
1: Caramba, mas isso
2: que
1: aí é a
2: isso,
1: sorte.
2: Cara?
1: Não, eu quero saber, joga em outras
2: esse
1: coisas.
2: Esse ano a minha meta é ganhar a Mega geladeira cena. Vibrando pra ganhar.
1: É o quê?
2: A meta é ganhar a geladeira esse ano, entendeu? Mano, ela mobiliou a casa
1: cê
2: inteira
1: tá
2: no bingo, cara.
1: Que bingo é esse,
2: pô,
1: rapaz?
2: Cara, então, nossa, será que. É isso, você quer mobiliar a casa, você vai ficar jogando bingo, então.
1: Pois é,
2: pode
1: mano.
2: Pode ser, cara, mano.
1: Que
2: funciona.
1: Da hora. E vocês, hein, gente? Quero saber. Vocês que estão aí na live também, manda mensagem. Manda no arroba mixtudonamix. No giza.on, que é o meu, a gente postou um vídeo lá collab na volta do Caco. E estamos falando de pratos típicos, da festa que rola ou não na sua cidade. Porque a gente tá falando aqui pro Brasil todo, né? Ou seja, tem festa junina. A galera mandou aqui, ó. O Bruno mandou o seguinte. Amo jogar bingo, mas não sou a pessoa que tem tanta sorte. Cara, eu não consigo ganhar nada no bingo. É difícil ganhar no bingo, né? Você tá rindo, Yas? É difícil mesmo?
2: Você ganhou?
1: Não, a pessoa ganhou ali uma casa. Eu não consegui ganhar nada no bingo. Eu não tenho sorte pra isso, não.
2: Cara, então vamos fazer esse sábado. Eu tenho certeza que você vai ganhar. Sabe o que você vai ganhar?
1: O quê?
2: Experiência!
1: Ah, eu entendi. Mas vou de música, só porque experiência eu não quero, não, Caco.
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1: Mix rodando 1 para as 7. Essa foi a nossa última de hoje. O arraiá do Mix Tudo foi demais, não foi, Caco?
2: Podia ter mais um pouquinho, hein? Nossa. Mix Tudo e mais um pouco, quem sabe um dia.
1: É, rapaz, ó, foi demais. Muita gente mandou áudio, muita gente chegou chegando. E hoje tivemos a volta dele. Caco Grandino voltou. Agora é Giza e Caco, de segunda a sexta às 18 horas aqui pela Rede Mix de Rádio. E só um detalhe muito importante, que muita gente tá comendo bola, no bom sentido.
2: Ah, que isso.
1: O que que acontece? Agora a gente ganhou um canal no YouTube. Então tem muita gente ainda que tá acompanhando a gente no YouTube da Rádio Mix.
2: Sim.
1: Beleza? Porque a gente tá fazendo a transmissão junto, mas a gente vai parar com isso. Então a transmissão vai ser feita somente no nosso canal, youtube.com/@mixtudonamix. Vai lá. Só tem mato ainda. 600 inscritos, né? Que a gente tá começando ali com aquele canal. Então, entrou ali, já vai se inscrevendo, ativa o sininho e vem fazer parte da família Mix Tudo, que tem muitas novidades ainda nesse ano. Agora, galera, antes de ir embora, a gente tem uma dica muito da hora pra quem acompanha o programa aqui. É o seguinte, prepara o coração, porque tá chegando a

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1: 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Agora só mais uma coisa, a semana só tá começando, a gente tá em clima de festa, né? Hoje a gente brincou aqui com a Raia do Mix Tudo, amanhã a gente vai falar de astrologia.
0: Gosto.
1: E previsões.
0: Tô precisando aí.
1: Isso não é muito da hora.
0: Tô precisando de ver os meus caminhos aí pra essa semana.
1: Cara, a gente vai ter uma convidada amanhã que manja de signo, mas manja também de tarô e previsão. Óbvio que a gente vai perguntar se o Brasil vai ter o Hexa.
0: Ah, com certeza.
1: Não, essa pergunta eu não nem me arrisco a fazer.
0: Não, vai bugar o tarô.
1: Mas vai ser muito da hora. Então a gente vai falar de astrologia, né? Falar de signo, dúvidas, curiosidades. E a gente vai trazer também previsões pra você. Quem quiser jogar o baralho, entra com a gente ao vivão no youtube.com/@mixtudoamanhã a partir das 18 horas e aqui pela Rede Mix de Rádio. E na quarta tem Brasil, hein?
0: Brasil!
1: Tem gol! É o que a gente espera. Eu falei, ô Caco, sexta-feira, que se não for pra jogar, paquetar,
0: né?
1: Então, gente, ó, tem que jogar.
0: Se não for pra jogar, você vai colar aqui com a gente também, porque vai rolar a transmissão na galera do Charla Podcast, hein?
1: Cara, eles estão arrepiando a transmissão que fala a língua da galera da Mix. É uma

0: Venham com a gente amanhã, que tem previsões astrológicas, tem signos, vai ser muito especial. E a semana toda comigo e com o Caco. Ele voltou! Olha o Caco! É verdade!
1: Só que agora sim. Ah, você quer emoção, Keri?
0: Ah.
1: Faz o seguinte: quem abre o seu Instagram aí.
0: Agora?
1: Agora.
0: Ó, ai, será?
1: É, não, abre aí, ó. Você vai, digita aí, ó. Vai.
0: Arroba.
1: Caco.
0: Arroba Caco.
1: Grandino. Isso, tá seguindo?
0: Tô seguindo.
1: Então bora, que você vai ter muita emoção. Agora é o seguinte, se você quer muito entretenimento também, eu acho que eu vou abrir o meu Instagram e vou seguir alguém aqui. Como
0: segue,
1: é que faz?
0: Segue. Entra aí, coloca arroba.
1: Arroba.
0: Giza.
1: Giza.
0: É, G-I-S-A, né?
1: G-I-S-A.
0: Ponto.
1: Ponto.
0: On.
1: On.
0: É a única Giza que tá online.
1: Não, tá fácil.
0: Tá tudo
1: eu digitei Giza, só apareceu você aqui.
0: Só
1: é
0: eu?
1: Única. É única.
0: É erro. E tem o nosso.
1: Ah, o nosso
0: agora
1: também.
0: Não, peraí, para todo mundo. Tudo. Pega aí o Instagram todo mundo.
1: Agora
0: e coloca arroba.
1: Arroba.
0: Arroba. Mix tudo na mix. Pronto?
1: Tá bom.
0: É isso. Arroba Mix tudo na mix, meus amores. Inclusive tem um vídeo bem da hora lá, meu, do Caco, essa volta do Caco e esse esquenta pra essa semana. Beijo pra todo mundo. Amanhã a gente tá de volta com muito mais. E às 8 da noite, pra quem

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4: A Copa do Mundo FIFA vai colocar à prova não somente o talento, mas também a resistência das seleções. Para se ter uma ideia, a distância entre Seattle e a Cidade do México passa fácil dos 3 mil quilômetros. É praticamente cruzar um país inteiro entre um jogo e outro. Isso exige logística afiada, recuperação rápida dos jogadores e adaptação total ao fuso e ao clima. Ou seja, além dos 90 minutos, essa Copa também vai ser decidida no preparo fora de campo.
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30: 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Destacando a situação ali pela Presidente Vargas, o motorista encontra dificuldades no sentido Praça da Bandeira, tem lentidão, trechos ali com retenção desde a Candelária até o acesso para Francisco Bicalho. No sentido Candelária, o motorista encontra melhores condições. 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

0: essas foram três das mais pedidas por você em 2002. A qualquer momento tem mais. 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

0: 7h35, você curtiu Sia com Sean Paul, Ship the Thrills. Na sequência rolou também One Republic com Need Your Love. 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E tem novidade de música, e essa daqui é lançamento. A Jennifer Lopez e o Alok anunciaram uma parceria. A música da cantora com um DJ e produtor brasileiro vai se chamar Everything's Fine. Os boatos da parceria dos dois artistas começaram quando o Alok usou uma camiseta com o rosto da Jennifer Lopez. Por outro lado, a cantora também deu algumas pistas sobre o dueto, falando bastante sobre o Brasil nas redes sociais. Everything's Fine, single da Jennifer Lopez com o Alok, deve chegar às plataformas digitais no dia 26 de junho.
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0: 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Tá ligado na Mix, destacando a situação pela Praça Cibeles. Motorista não encontra dificuldades ali pela pista da esquerda em direção à Lagoa, Borda de Medeiros, como também pela pista da direita no sentido de São Conrado, Altuno Rafael Mascarenhas, como rota alternativa pode seguir pela Niemeyer. 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

0: Você curtiu? Novidade aqui na programação da Mix, Rodrigo Lório, tudo de bom. Rolou também Imagine Dragons com Thunder. E daqui a pouquinho tem já lá na Mix, não sai daí.
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12: A Harley Davidson pode estar preparando o caminho para conquistar uma nova geração de motociclistas. A aposta atende pelo nome de X350, uma naked de média cilindrada desenvolvida para mercados emergentes. A X350 nasceu da parceria entre a Harley Davidson e a chinesa QJ Moto, utilizando um motor bicilíndrico de 353 cilindradas com cerca de 36 cavalos. O modelo traz visual inspirado nas clássicas motos de competição da marca americana, mas com proposta urbana e acessível para quem deseja entrar no universo Harley. A X350 mostra uma mudança importante na estratégia da fabricante. A ideia é atrair motociclistas mais jovens e competir em um segmento dominado por modelos de média cilindrada cada vez mais disputados. Quer saber mais sobre os lançamentos que podem chegar ao Brasil? Acesse revistapro.com.br.
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20: Aê! Brasil 3-0, meu povo!
21: Você tá pensando o quê?
22: Passado ou futuro isso daí? Porque
21: não, isso é o passado, mas pode ser o futuro também. Eu errei, né? Ainda bem que não.
22: Você botou quanto?
21: 2-0.
22: Ai, puta,
21: eu tava muito humilde também. Depois eu falei, gente, é só a gente ganhar.
22: Eu falei 3-0. Falei, não. Se duvidou, eu acertei essa parada aí, hein? 3-0 Brasil. Alguém que falou que o Brasil ia tomar gol, quem foi? Quem tava no último programa? Quinta-feira, aquela quinta com cara de sexta.
21: Ih, gente, eu não lembro nem o que eu almocei ontem.
22: Eu hoje, meu parceiro, mas você que tá aqui com a gente, seja muito bem-vindo, muito bem-vinda.
21: Boa noite!
22: Boa noite!
21: Boa noite!
22: Você que tá aí do outro lado, não sei o que, não sei o que lá, Copa do Mundo, meu joguinho aqui, outro ali, França, Iraque, Espanha, nananana, Uruguai, empata, meu irmão, Copa... 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Então, fica ligadinho aí na Mix, porque aqui o gol sai primeiro, meu parceiro. Você fica naquele negócio de spoiler do vizinho. Ah! Liga na Mix. Liga na Mix. Você vai se ligar no gol primeiro. Boa noite, Tony, você tá bem?
21: Boa noite, estou ótima, e você, tudo bem?
22: Eu vi você cantando e fiquei bem.
21: Gente, é muito bom, eu amo cantar.
22: Ama, canta, e canta, hein, Rodrigo Machado, boa noite.
23: Boa noite, canta boa noite. E encanta.
22: É,
23: ela canta e encanta, canta muito.
21: Isso?
23: E o melhor, né, ela canta o que eu gosto.
22: O que é que você gosta?
23: Samba.
22: Ah.
23: Bom em sambas.
21: Amor, não repertório é pra mim é pincelado. Não, a curadoria ali é finíssima.
23: A curadoria é finíssima.
22: E sabe quem gosta de samba também? Vitor! Vagabundo, covarde! Muito covarde!
21: Malvadeiro!
3: Estou na área, viu? Cheguei chegando bagunçando a zorra toda. Ela canta, encanta e performa-se absurda, viu, cara?
21: Absurda. Ela é malvada.
3: Ela é malvada, cara. Muito malvada.
23: Pega aquela espuma ali pro homem, cara.
3: Mas essa daí é
22: mal, tá entrando em campo sem proteção aí,
23: é. Agora sim, pô.
3: De capa é super-herói, né?
22: Eu tô descalço, meu irmão. Eu tô de capa até se não for chover, meu parceiro. Hoje eu vim de capa, inclusive. Vim de capa.
23: Hoje que não vai chover. Tem gente que é corajosa, né?
22: É verdade. Tô de capa até se não for chover. Faço o mesmo. Você em casa, você do outro lado. 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Então, ó, quando a gente vai pra música aqui na rádio, na live, a gente segue com o nosso papo furado, não, papo sério. Porque aqui, sim, é jornalismo true. Análise da Copa do Mundo como ninguém faz.
3: Exato.
22: Muito sério, porque... Qual era o primeiro assunto, Rodrigo Machado?
23: Rapaz, são muitos assuntos hoje.
22: Mas qual era o primeiro?
23: O primeiro assunto, vamos por partes. Vamos falar do Messi. Porque assim,
22: é por ordem
23: de acontecimento.
22: Messi.
23: Então, primeiro, na verdade não. Você quer começar com o Messi ou com o Neymar?
22: Eu quero começar com a promoção da Tony.
23: Ah, perfeito. Boa.
22: Porque a galera já vai participando e já vai concorrendo. Vamos dar mais tempo pro pessoal concorrendo, é isso, Tony?
21: Participação, gente. Vamos participar, eu quero ouvir a sua voz. Quem é você?
22: A promoção é o seguinte, mandou um áudio, você concorreu a um abraço ao vivo da Tony. Então, ó, 219-9688-5754, 219-9688-5754. Faz a pergunta do áudio aí, Rodrigo Machado. O Messi! Que já é o maior.
23: O Messi é o maior da história, porque agora é o maior artilheiro da história da
22: FIFA. Mas aí você tá colocando ele acima do rei?
23: Isso.
22: Não, peraí.
23: O Messi já passou o Pelé?
22: Não.
23: Ou o Messi é o Pelé do futebol?
22: Não, peraí.
3: Pô, mas aí as duas.
22: Mas aí dois Pelé no futebol? Não, agora eu fiquei confuso.
23: Você não entendeu? O Messi superou o Pelé? Ou
22: o Pelé
23: Messi...
22: que é o Messi do futebol?
23: Não. Ou o Messi é o Pelé do futebol?
22: Agora a gente tem que falar que o rei do futebol é o Messi, então, tipo assim...
23: É.
22: Porque, Messi eterno.
23: Porque você tem assim...
22: Caralho.
23: Quando você vai falar vai fazer uma analogia com basquete, você fala que o fulano de tal, que é muito bom, é o Michael Jordan no basquete. Ou até, pra quem é mais novo, o LeBron James do basquete.
0: Então, o Messi é o LeBron James.
23: É o LeBron James.
0: E o Pelé é o Jordan.
23: E o Pelé é o Jordan.
0: Pronto.
23: Então
0: tá,
23: eu quero saber da galera se eles concordam ou não. Se o Pelé ainda é o maior de todos os tempos, ou o Messi já superou o rei.
0: O Messi é o Lewis Hamilton e o Pelé é o Ayrton Senna. Pronto.
23: Pode ser.
0: Pode ser. Não, vai fazendo comparações, inclusive.
5: Não, e o Schumacher andava de triciclo.
0: Vai fazendo comparações, inclusive. Quem é o Messi, quem é o Pelé na sua lista aí, na sua tier list. Vai fazendo aí, covarde. Gostei dessa brincadeira, hein? Eu gosto dessas brincadeirinhas gostosas,
5: né? Mas tá aí uma análise bem, bem curiosa, né, rapaz? E perigosa também, porque agora tu não pode falar nada que todo mundo é...
0: Você
5: vira,
0: quer ver?
5: Você vira vidraça,
0: o Pelé,
5: né?
0: É Zé Rico Milionário. O Messi é Bruno Marrone. É isso, pô. Pronto. É isso. Vai, boa, e vai mandando áudio. A galera já tá mandando áudio. Qual é o telefone aí, Tony? Fala aí pra galera aí.
21: 219-9688-5754, meu povo.
0: 5-4. E é isso, cara. O Messi realmente arrebentou a boca do balão mais uma vez. 2 gols. Cara, o cara tem 5 gols em 2 jogos.
5: Argentina só tem gol do Messi.
0: Gente, olha só, e obviamente a gente não vai comparar adversários nem dificuldade de cada competição. Mas números. Não tô dizendo que é melhor ou pior, hein? Ó, você aí não vai me cancelar, hein? Você é do outro lado. Mas o Ronaldo foi artilheiro em 2002 com 8 gols na Copa, certo?
23: Sim.
0: O Jairzinho foi artilheiro de 70 com 7 ou 8 gols? 7 gols na Copa.
23: O Romário foi o artilheiro, não da Copa, mas foi o artilheiro do Brasil na Copa de 94.
0: Irmão, Messi
23: com
0: em 2 jogos tem 5.
23: Com 5 gols.
0: Pô, que é esse cara, velho? É. Quem que é esse tal de Messi, velho? Na moral, por que você não nasceu um pouquinho mais pra cá da América do Sul,
5: um
0: meu irmão?
5: Ser de outro planeta.
0: Pelo amor de Deus, subia mais um pouquinho, era gaúcho. Ou nasci na Argentina. Pelo amor de Deus, esse Messi, hein, covarde. Ah, meu Deus do céu, nasceu no lugar errado.
5: É,
0: dá pra,
5: rapaz,
0: naturalizar ainda não? Vou jogar mais uma Copa com a gente aqui? Pelo amor de Deus.
5: Eu ouvi uma frase esses dias que é: vai ter que aturar, acha. Minha vida inteira o rei, o jogador de vocês, e agora vai mudar o patamar.
0: Quem falou isso?
5: Um argentino amigo meu.
0: Ah, vai nada. Você acha, Rodrigo, sinceramente, que o Messi, ele...
5: Cara, superou?
0: Se a Argentina ganha mais uma Copa, se torna tetracampeão mundial.
23: Eu acho
0: segundo
23: assim,
0: do Messi,
23: eu acho
0: ele
23: assim,
0: entra nessa prateleira aí.
23: Falando sério agora. Eu acho que se ganha mais uma Copa, o Messi passa a ser o maior jogador argentino de todos os tempos.
0: Passa o Maradona?
23: Passa o Maradona.
0: Rapaz.
23: O Maradona é muito mais carismático, um personagem melhor. Um gênio do futebol. Mas aí eu acho que, vamos lá, né? O cara já tem 18 gols em Copas em 2 jogos. 2 jogos, 5 gols nessa Copa do Mundo.
0: Sim.
23: E o próximo adversário é a Jordânia. Ou seja, o adversário mais fraco do grupo, em tese.
0: Aquela do que foi do Big Brother? Ah, não, Jordânia.
23: Não, é Jordânia país.
0: País, é.
23: Então, assim, eu não sei se ele vai jogar, se ele vai entrar em campo, se vai ser poupado, enfim. Que a Argentina meio que já está classificada.
0: Esse jogo aí, covarde, é pra ele meter uns 6, hein?
23: É.
5: Eu tô até com medo.
0: Six trick do Messi, que isso.
5: Tô até com medo. E o problema não é ele fazer gol. O problema é quem é que vai passar esse cara.
23: É.
0: Porque o Mbappé tá aí.
5: Tem jogo pra cacete. O
23: Kylian Mbappé já fez
5: um
23: hoje, né? Porque o jogo tá suspenso lá, eu acho.
5: Tá parado ainda?
0: Nossa, o cara tá
5: até
0: ninja.
23: Eu não sei se voltou o jogo, né?
0: Raios e trovoadas
23: lá em Filadélfia, né? Mas enfim, eu acho assim que ele passa o Maradona. Na minha concepção. Agora o Pelé segue sendo o maior jogador de todos os tempos.
0: Outra provocação que eu faço pra quem tá aí do outro lado. Rodrigo Machado, tá falando besteira que o Messi vai passar o Maradona? Você aí, meu compadre, pouquinho mais cabelo branco que a gente, que viu o Maradona jogar. E jogar muito. Tem como pegar o homem? Vai participando conosco aí, cara. Manda sua mensagem. A gente tá esperando vocês aqui nessa maluquice. Não é isso, Tony? A gente vai pra música. Como é que a gente tá? Você que comanda a nave.
21: Você tem recado?
0: Eu tenho um recado, mas enquanto eu vou abrindo o recado pra ler, Tony, eu quero saber de você. Como é que você tá? Você tá bem? O que você acha disso aí? Você acha que o Messi passa o nosso Maradona ou não?
21: Ele é um alienígena, eu acho. Ele é um alienígena que está aqui e ele é muito observador. Parece que ele está estudando os seres humanos e através do futebol.
0: Ele se finge morto.
5: Não,
0: ele
5: parece
0: aquele ET Bilu.
21: Não, ele é focado.
0: O Messi é um ET Bilu.
5: Cara, se ele estiver estudando a galera para fazer alguma experiência, ele vai desistir em breve.
0: O Messi é um ET Bilu.
21: Não, pronto. eu fico focada, chocada. Quando a câmera para assim nele, ele está num nível de foco assim... sabe, ele tá num mundo dele, assim.
5: Calculando rotas.
21: É, cara.
22: Fantástico mundo de Messi.
21: É, muito técnico.
22: Será que ele pensa, hein? Queria estar na cabeça do Messi.
21: Técnicas. Aqui, quarto.
23: Eu só sei que ele pensa mais rápido.
21: Deve ser uma equação matemática.
5: Igual a Nazaré é elíptico, né, rapaz?
23: É, não, então, ele pensa mais rápido que todos os jogadores.
5: Isso é fato.
23: Isso aí, isso é fato.
22: No Cavaleiro do Zodíaco, o Messi seria um Cavaleiro de Ouro?
21: Mas o próprio futebol é muito isso.
22: Olha, eu acho que talvez o Aiolia de Leão, que era rápido... Relâmpago de plasma! Lembra, não? Porra, eu lembro de tudo.
23: Chaca de virgem, não?
22: Chaca de virgem. Quando abre o olho aqui, ó.
23: É.
21: Gente, eu tô aqui boi,
5: Guilherme. Mas não tem essa sabedoria de vocês, né?
22: Não vai mandando aí se você vê Cavaleiros também. Aqui é assunto
23: maluco. Toninho não viu.
21: Gente, eu era...
22: Qual desenho você assistia?
21: Eu era um éter.
5: Eu ficava vendo os supercampeões, né? E vinha depois.
21: Eu sou da... Série... Vinha três filhos demais, adorável. Eu era amarela, inclusive.
22: Você era qual?
21: Amarela, Alex.
22: Amarela. A moreninha de cabelo curto? Ah.
21: Sim, ela me representava.
22: Ah, valeu. E ó, tem recadinho aqui pra galera, Tony.
21: Opa, então bora.
22: Bora. 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Vamos de música, Tony.
21: Vamos de música agora.
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0: Marcelo Falcão e Chorão, Legado. E na sequência rolou In the Love
1: Generation. Bob Sinclair.
0: Bob Sinclair, gente, um clássico.
1: Um clássico. Você comprava aquele... aquele, você tinha aquele CD do...
0: Nossa, aquele CD.
1: É, Summer Electro Hits.
0: Summer Electro
2: Hits. Ah, eu tinha também.
1: Tinha também do Caldeirão do Hulk.
3: Não, bom, era o Moon Knight.
1: Tinha um brabo, Moon sabe qual era o brabo? Era do Super Pop. Também só pedrada.
3: Tá aquele canal número 6 aqui no Rio?
1: Super Pop. É, cara, na RedeTV, exato. É. Super Pop. Com Luciana Gimenez.
3: Pô, CD era maneiro pra cacete,
1: me segue, né, no Twitter. Ah, me segue no Twitter. É, rapaz, Luciana Gimenez. Alô, Mick Jagger, olha só. Parada é a seguinte, hein? Galera, vai participando com a gente perguntou aqui se o Messi entra numa prateleira aí dos imortais. Já é, cara.
2: Não, assim, dos imortais.
1: Já é.
2: A nossa comparação aqui é uma provocação, Blutier.
1: Sim. É, maratona, assim, Pelé, maratona, Pelé. Todo.
2: Mas, porra, calma aí, cara. Eu acho que entre os três melhores da história, eu já coloco ele em terceiro, talvez. Hoje,
1: tem muito jogo
2: se agora, ganhar a Copa... Aí eu acho que
3: cara, eu acho que nessa Maradona discussão, o Pelé não podia nem que entrar, mano.
2: Tem. Não, então, eu acho que o Pelé é o primeiro.
3: O concurso, pô.
2: Não tem, eu não vejo assim. Não. Mas o Messi a gente já começa a discutir com o Maradona. Até porque, cara, outro dia eu perguntei isso pro João Guilherme no nosso pré-jogo. Aliás, teremos agora, quarta-feira, chamando a galera pro Jurubeba.
3: Boa.
2: Né, um bar, é o nosso pré-jogo quarta, do viu? Charla. Tá? E depois tem o Madrugadão com esse cidadão aqui. Com esses dois aqui.
3: Mas esquenta lá.
2: Lê... Pô, Tartar, Leandro Buxeira.
3: Eu não tenho maturidade para o Madrugadão.
1: Não assiste, não assiste. Você que tá aí do outro lado, não assiste.
3: Eu chorei de rir.
0: Gente, eu tava vendo os cortes do
1: Madrugadão. Não assiste Madrugadão. Não assiste.
3: E é do nada,
1: não
3: é recomendado. Tá aqui sério, concentrado.
1: Vai dormir, parada, você ganha mais. Vai dormir.
3: O maluco larga ali uma pedrada. O sabor era uva espinhosa. Uva espinhosa me deu demais.
2: Mas só chamando aqui o pessoal. Pré-jogo. O jogo é 7 horas, então lá pras 4 a gente já começa a esquentar. Beber, claro, né? Beber bastante nossa Brahma.
3: Que cigueirinho, né? De leve.
2: Não, assim, à vontade, lá vão ter. E o nosso convidado de quarta-feira é o Hélio de la Penha.
3: Boa.
2: Do Cacete Planeta,
1: inclusive,
2: né?
1: Que grande, gosto tá do lado covarde. Aponta pra ela, covarde. É, tá do seu lado
3: só
1: aí.
3: Só vem.
2: A Brahma passando aí.
1: É.
2: E aí, cara, eu perguntei no último Brasil Haiti pro João Guilherme, que é narrador da Flamengo TV, sobre essa comparação, porque um grande amigo meu.
3: Um deboche.
2: Que é comentarista esportivo, vascaíno doente, daqueles assim que, cara, já infartou pelo Vasco.
3: Aí
2: só isso, tá?
1: Mas é normal também.
2: Já infartou. Não, mas literalmente mal, infartou.
1: Pelo amor de Deus.
2: Gente, ele falou loucura. Assim, vocês não viram, vocês são moleques. Mas, pra mim, Zico jogou mais bola. Não é que ele foi melhor em termos de títulos, importância, porque aí o Maradona tem uma Copa do Mundo, o Zico não tem. Mas ele falou assim, cara, pra mim o Zico foi mais completo do que o Maradona. Eu perguntei isso pro João Guilherme. Então, assim, eu ainda discuto bola por bola que o Zico jogou mais que o Maradona. Porém, o Maradona tem mais relevância porque é um personagem muito maior. É um campeão do mundo. O cara que, porra, ganhou a Copa do Mundo com a Argentina, do jeito que foi também em 86. Beleza, tem a mão de Deus ali e tal, né? E é ídolo não só na Argentina, como também na Itália.
1: E o Zico no Japão.
2: O Zico no Japão e também na Itália.

0: Olha ali com o Udinese, também sim, a torcida do Udinese
1: gosta. Ensinou um país a jogar futebol.
0: E esse país pode pegar o Brasil agora nas 16 horas.
2: A gente perde pro japonês, a culpa é do Zico, tá vendo? Ó, galera, participa conosco, 21 996885754. Tem gente mandando recado por aí, Tony.
3: Fala, galerinha da Mix, é o Kislon. Um abraço aí pro Covarde, pra todo
1: mundo. Valeu, meu irmão.
3: Deixa eu só entrar nesse embate aí, em relação ao Messi. Vamos com calma, porque o Messi e o Cristiano Ronaldo deram uma sorte tremenda, que quando eles surgiram lá atrás, eles já faziam o que eles faziam lá atrás. Só que lá atrás tinha a geração Ronaldinho Gaúcho, Ronaldo Fenômeno, Rivaldo, Kaká, em companhia, Figo. Quando essa galera aí dessa geração lá atrás, Pirlo, Adriano Imperador, eles surgiram lá atrás, eles eram jogadores comuns. Só que os dois deram sorte que essa geração parou, né, pela idade, e eles surgiram. Mas também vamos dar uma segurada aí em achar que pode comparar o Messi com o Pelé, com qualquer um outro aí do passado. É minha opinião, tá?
1: Boa.
3: Quero mandar um abraço pra todos aí e vamos que vamos.
2: Valeu, Kislon!
0: Esse é Kislon.
2: Abraço, irmão.
4: Fala, rapaziada, boa noite. Tá falando aqui é o Iago de Brás de Pina, terra do Romário. Só pra complementar o assunto de vocês aí, na minha opinião, o Messi passou sim o Maradona.
2: Eita,
4: em idolatria na Argentina.
1: Olha aí.
4: Tá muito perto de passar o Pelé, cara. Vai depender muito do desfecho dessa Copa do Mundo aí. O que chama mais atenção nele, cara, que muito se fala que o futebol ele tá sempre mudando, né? Constante mudança. A época do Pelé era diferente. E o Messi, ele manteve o nível, né, cara? Vamos dizer que ele tá jogando aí já tem 2 décadas, né? Ele começou aí em 2004, 2005, no profissional. E o cara tá igual vinho, né, mano? Envelhecendo bem fisicamente, bem taticamente, tecnicamente, muito acima dos demais. Enfim. É isso, tá perto de fazer história. Eu acho que se a Argentina se sagrar campeão esse ano, com certeza ele passa o Pelé sim. Valeu, rapaziada, um abraço aí pra vocês, tamo junto, sou fã de vocês.
1: Valeu, meu irmão.
2: Obrigado.
5: Bonjour, monsieur, família Charles Tuani, bom programa, ótima semana.
2: Jonathan. Messi maior Jonathan.
5: Que Pelé, duvido, Pelé tem 3 copas, Messi só tem 1. Messi maior do que o Neymar? 5. Messi joga bola, Neymar é Bolsa Família e jogador de pôquer. Thiago Silva voltou pro Flusão, só alegria, só falta o Nino pra formar a melhor zaga carioca.
1: Calma, tamo garoto.
5: Jonathan do Complexo da Maré, fui.
1: Valeu, Jonathan.
2: Valeu, Johnny.
1: É fechamento nosso.
6: Boa noite, galera! Tudo jóia? Aqui é o Noah, 99 Plus. Como é que vocês estão? Ó, tava lá no Jurubeba, hein? Ó, tô mandando mensagem hoje só porque eu quero esse abraço, hein? Vou estar lá de novo no Jurubeba.
2: Opa!
6: Feira, e vou falar pra vocês, hein? Head trick do menino Ney.
2: Head trick.
1: Boa,
7: gente, que figura!
2: Aparece lá no Jurubeba pra gente dar um abraço pra vocês.
7: Que figuras!
2: Sensacional, ó. Galera tá
1: de... Tem mais?
2: Tem mais?
0: Por enquanto não,
2: galera,
0: por enquanto
2: tá dividida,
0: não, daqui a pouco.
2: Tá dividida, né? Mas assim...
1: Cara, mas é uma briga muito bacana que o Rodrigo levantou uma pauta aqui que tem a comparação.
2: Irmão, você tem
1: números,
2: noção.
1: Títulos, Copa e tem a jogabilidade do cara.
2: Irmão, aí, você, mano, tem noção que só de você colocar o seu nome numa frase, quem foi melhor, você ou Pelé? Você já é um vencedor absurdo da humanidade, assim, você já é um ser humano.
0: Cara, mas sabe o que me chama a atenção?
2: No universo,
0: também, Messi?
2: No multiverso,
0: não,
2: no
0: é bizarro. O Messi é um cara extremamente humilde. Você vê que quando é perguntado sobre isso, ele até citou primeiro jogo, assim, o Ronaldo
2: Fenômeno. Eu não ouço nem a voz do Messi, cara.
0: Não, então, mas ele, tem boca, cara, ele foi muito maneiro, assim, ao citar o Ronaldo. Porra, cara, que eu não imaginava que
2: quando
0: chegaria
2: o Ronaldo,
0: número de gols do Ronaldo. É. Pô, superei o Ronaldo, agora também superei o Klose. Então, assim, é um cara muito humilde, extremamente humilde, um cara discreto. É um cara que é zero espalhafatoso, não joga pra galera. Meu irmão, ele passa desapercebido como é o jogo dele. Você vê que o jogo hoje... A seleção
1: ele é
0: do...
1: muito inteligente. Áustria.
0: A seleção da Áustria. Os caras tentaram fazer marcação dupla em cima dele.
2: Não tem como achar, não.
0: E, irmão, do nada ele conseguia se desmarcar.
1: Mano, tem uma hora que ele pega a bola e mete um gira-gira-girou. Que, porra, nem Pombagira girou tanto
2: quanto
1: o Messi.
2: Quando a gira-girou...
1: Ele é fez o primeiro giro, o cara chegou na cobertura e girou de novo. Quando foi ver, tava os dois marcadores trocando figurinho. O Messi pirulitou pro ataque.
0: O gol dele, cara. O gol que ele faz, bebel. Porque ele perde um pênalti. Pô, foi ridículo a batida dele. Depois
2: ele deu um pênalti ainda, né?
0: Perdeu. É, e aí ele perde 2 gols. Porra, teve um, cara, que
1: ele ia me ajudar tanto no bolão.
0: Também.
2: E quem gabaritou o bolão?
1: É. Blue Tier.
2: Quem gabaritou? Ele que botar ele na cancha. Ele parte, vamos, vamos.
0: Já dancei.
1: Perdeu a liderança,
2: Rodrigo?
0: Na verdade, eu tô empatado com o Betão, mas eles botaram o Betão na minha frente, porque eu acho que acertou o placar.
1: Mais
0: acerto de placar. Mas a gente tá com 33 pontos, o Blue agora tá chegando de novo. Você daqui a pouco chega, ferrou, meu irmão.
2: Eu tô no retrovisor.
0: Aliás, você acertou ontem.
1: Acertou a Espanha.
0: Espanha, ele acertou a Espanha.
1: Na mosca.
7: Gente.
1: E quando saiu aquele 5º gol da Espanha, me deu um frio na espinha, mano. Que Jesus, Maria José.
2: Vou te falar uma
7: você
2: coisa,
7: tem
2: um, mano.
7: Você tem não, eu só queria falar que é mesmo, assim, a humildade do Messi é paralela com a humildade do Blue.
1: Muito,
2: não,
1: né?
2: Eu tô comemorando.
7: Muito humilde, muito humilde.
0: Tô namorando com a galera.
1: Cara, mas você tá falando aqui da humildade do Messi, que me chama a atenção a inteligência dele, que é absurdo. Isso aí não precisa nem comentar, mas, por exemplo, o Gustavo Villano tava assistindo o jogo lá na Globo, né? E ele falava a todo momento quanto que ele tava se poupando por conta da idade, da experiência. E eu vou além, ele tava se poupando porque o jogo começou, meu irmão, pegadaço.
2: É, lógico.
1: A Áustria chegou, meu parceiro, descendo a mamona pra cima dos argentinos, cotovelo pra lá e bicuda pra cá e deixa a sola. O Messi falou, quer saber? Vou usar o modo invisível. Primeiro gol, ele surge do nada. Só quem viu o Messi chegando ali foi o Almada, que abriu a perna genialmente também.
2: Genial, jogador Almada.
1: Ele acertou uma tacada de sinuca no contrapé do goleiro. Também outro craque.
0: Craque.
1: E depois no segundo tempo também, todo mundo achou que o Messi tava morto. Só que ele mandou, o ano passado eu morri, mas esse ano eu não morro. Pimba!
0: Olha aqui, ô, Blue Thierry.
2: Diga!
0: O nosso Kobe Bryant, 38,30, tá empolgado, mandou mais 2 euros. Tá dizendo aqui, ó, primeiro, Ayrton Senna, beleza.
1: Boa.
0: Muito respect em inglês. Mais no futebol, Messi. Então pra ele, tá aqui, Messi.
2: Kobe, where are you from, my friend? Ele tá digitando onde que ele tá usando o Google Translator aí?
0: Cara, e assim, tá pagando em euro, né? Ele tá na Europa. Também, né?
2: Ele tá na Europa. É. Where are you from, Kobe Bryant?
0: Na verdade, o Kobe Bryant, infelizmente, tá no céu, né?
2: É bom.
0: Esse aí.
1: Exatamente.
0: É outro. E esse tentou imitar o Michael Jordan. Quer dizer, o Pelé do basquete, que é o Michael Jordan.
2: Mas o Kobe Bryant é o Maradona, então.
0: Há controvérsias nesse momento. Então, vamos lá. E pra mim, tá? Pra mim. O Pelé do basquete é Michael Jordan, tá? O Messi do basquete...
2: É o LeBron.
0: Não, o Messi do basquete é o LeBron. Perfeito. LeBron James. Perfeito. E o Maradona do basquete, concordo com você, Kobe Bryant.
2: Que jogou junto, né? Inclusive, assim, sim, foram contemporâneos, né? Então...
1: Perfeito análise.
2: E o Magic Johnson aqui?
0: Kylian Mbappé.
2: Não. Magic Johnson das antigas. Ele seria ali um Beckenbauer. Seria o Lothar Matthäus.
0: É anos 80, mesmo. 70, 80, né? Até 91. Ele teve aquele problema lá e teve que abandonar o basquete.
2: É.
0: Cara, anos 80. E aí, covarde? Quem que o Magic Johnson seria? Zico. Salva aí. Zico.
2: Seria o Zico.
0: Perfeito,
2: pronto,
0: perfeito.
2: Tá bom, Magic Johnson, tá bom.
0: Fazia mágica com
2: os pés. Isso. E a gente tem que falar também de seleção brasileira, que joga
0: seleção
2: nesta
0: brasileira.
2: Quarta-feira. 19h, a bola rola pra Escócia e Brasil. E é pra cima deles pra se classificar em primeiro. Por quê? Primeiro que eu quero que o jogo da segunda-feira outra seja 2 da tarde. Não quero jogo 10 da noite.
0: Porra.
2: Quero.
0: Você viu isso, Tony?
2: Tem essa possibilidade.
0: O que é? Se passar em primeiro, joga segunda, 2 da tarde.
2: Se passar
0: feriado
2: em segundo,
0: no Rio de Janeiro.
2: Todo mundo saindo cedo.
0: Se passar em segundo, 10 da noite na segunda-feira. Aí.
1: Se passar em terceiro, gente. Segunda, 5h30 da tarde.
0: Também é um bom horário. Então, não, primeiro ou segundo?
2: Vamos lá, vamos passar não, em
0: terceiro,
2: primeiro.
0: Segundo, que aí, perdão, primeiro ou terceiro?
2: Brasil vencendo bem a Escócia e o Marrocos não goleando o Haiti, a gente passa em primeirão, aí joga segunda-feira, 2 da tarde. E aí, passando de novo, joga no domingo, 5 da tarde. Bom horário.
0: É.
2: Bom horário.
1: Peraí, segunda e depois só domingo?
7: Gente, não isso. Seria melhor 5, não? Ou 2?
0: É porque 2, o trabalhador brasileiro...
2: Mas é que o de 5 da tarde vai ser domingo.
0: Vai soltar fogo de artifício.
2: E o domingo, tanto faz com o horário, que já tá todo mundo em casa mesmo agora.
0: 5 horas é um horário...
2: Se meio chegar nas quartas, é aí também. O jogo nas quartas também é sábado, porra. 18 horas.
0: É tão bom que...
2: Semifinal, quarta-feira. Isso o Brasil passando em primeiro, viu, gente? Eliminando todo mundo até a final. Aí semifinal, quarta-feira, dia 15... 4 da tarde, bom.
1: Bom horário.
2: Bom horário, todo mundo saindo meio-dia, ponto facultativo.
1: É que qual é essa fase aí, de...
2: Semifinal.
1: Mas não tem como já ter que ponto facultativo, porque que é quarta, segunda-feira, ninguém trabalha mesmo.
2: E se chegar na final, a grande final, é no Copa, dia 19, um domingo.
0: Aí no domingo é...
2: 4 da tarde. Eu vou te falar uma coisa, hein? Comprar aquele frango com batata na padaria, irmão. Ficar
1: segunda-feira, feriado, né? Brasilzão Hexa, não tem pra ninguém Brahma distribuindo pra geral aí.
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1: é. 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
7: Podemos ir de recadinho.
0: A gente falar de Neymar e Thiago Silva.
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7: E agora vamos para o break. Daqui a pouquinho tem mais Charla na Mix.
2: Ok, Tony.
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1: 8h44, estamos de volta, tô chocada aqui.
2: Deixa eu falar essa.
1: Fala.
2: 8h44, tocou aqui na Mix Red Hot Chili Peppers, Around the World.
3: Oh my God.
2: É, vai tomando, tô pegando a mãe, hein. Tô chegando, hein, Mix.
4: Espetacular.
1: Ai, muito bom, cara.
2: Esquece, filho, esquece. Ó, a gente tava falando aqui na live o quê? Falando tanta coisa, demos um giro no futebol carioca.
4: Isso.
2: O Vasco tentando contratar um técnico chamado Vasco Matos.
4: Isso,
2: português. Não, não são aquelas notícias que parecem piada, é isso mesmo. Um português chamado Vasco. Aí o Vasco contrata o Vasco e é isso. Tá aí querendo contratar. Thiago Silva, 41
4: Silva.
2: Anos, de volta ao Fluminense. Seja bem-vindo de volta ao Rio de Janeiro, monstro sagrado Thiago Silva. E no lado do Botafogo, John Textor voltando a ter poderes, Rodrigo Machado.
4: Justiça do Rio mandou devolver os direitos políticos a John Textor. E o Botafogo tá entendendo que essa decisão é conflitante.
5: Essa novela aí.
2: Eu não acaba, entendo nada,
4: mas
2: de.
4: Mas é uma segunda-feira animada, tá?
2: Mas é um bota-casaco, tira-casaco, que eu vou te falar uma coisa, hein? Uma justiça de lá, daqui a pouco vem a justiça daqui, é de lá, é daqui, é daqui, é de lá, e John Textor não é dono, aí daqui a pouco vira dono. Aí não é dono, vira dono. Que isso, cara?
4: É.
2: Isso que. Ah, pelo amor de Deus, hein? E vamos voltar a falar de seleção brasileira,
4: Neymar.
2: Porque menino Neymar!
4: Agora podemos falar
2: Neymar.
4: Dele.
2: É, Azevedo não tá aqui, tá liberado.
4: Não só isso. Agora temos notícia, né? O cara tá confirmado no jogo contra a Escócia.
5: Boa.
4: Inicialmente no banco. E o parça do Neymar, um
2: Qual
4: dos melhores
2: deles?
4: Amigos do Ney,
2: Gil
4: deu uma
2: Cebola?
4: Entrevista à imprensa.
2: Gil Cebola?
4: Não sei o nome dele. Mas ele falou o seguinte, olha, o Neymar me disse...
2: Peraí, o amigo do Neymar deu uma entrevista. É aquele Cris Guedes?
4: Ah, não sei como é que é o nome dele, cara. Tem que
2: é um carequinha,
4: aqui.
2: Moreninho carequinha?
4: Pode ser.
2: É ele mesmo, Cris Guedes.
4: E aí ele falou o seguinte, olha, o Neymar me confidenciou, óbvio, né, que todo mundo já sabe, que se entrar na partida, terá minutos no segundo tempo. Óbvio, né?
2: Tá mais
5: nossa,
2: bom.
5: Nossa.
2: Não, peraí, não. Mas ele também só deu notícia.
4: Notícia que a gente já...
5: Ainda fizeram a entrevista?
2: Ó, o Neymar me disse que se ele entrar, ele vai ter alguns minutos.
5: Se ele entrar, ele vai estrear
4: na
5: Copa.
4: Não foi, não foi o Fui Clear, o...
1: Gente, eu só tô imaginando a cara do Azevedo.
5: Que loucura.
2: Cara, eu vi uma notícia esses dias. Neymar recebe filha e dá um abraço. Falei, porra, se ele não abraçar uma vizinha, tadinho.
4: Ah, eu trouxe aqui uma, que eu trouxe de propósito, que
2: vai
4: uma emissora tava fazendo a cobertura, quando o Brasil se apresentou na granja, de onde o helicóptero do Neymar chegaria. Se chegaria no sentido Rio para Teresópolis ou no sentido oposto, vindo pela Serra. Sério? Tô falando sério. Aí eu trouxe a notícia aqui pra mexer com os brios do nosso amigo Bruno Azevedo. E o Bruno Azevedo ficou pé da vida. Você não entende nada, que não sei, eu trouxe só pra
5: ver aquela carinha dele.
4: É, uma da reação dele.
1: Ai, gente, saudade do Azevedo.
2: A verdade é uma, é nua e crua. Falem mal, mas falem do Neymar, o Neymar tá aí. É. E agora, irmão, ele não tá mais andando todo.
4: Mas, ô, Blu, o que tá me preocupando é o seguinte, eu acho que tem que ser assunto desse programete.
2: A lesão?
4: Não, dele não. Tô falando do Rafinha.
2: Ah, é?
4: Rafinha,
2: esse era um titular.
4: Era um titular que vai voltar agora, se o Brasil chegar até lá, provavelmente nas oitavas ou nas quartas de final, beleza?
2: Ou seja, lembrando que tem uma fase antes, quer dizer...
4: 16 avos.
2: Que prejuízo, né, cara?
4: E vem aí uma carne de pescoço.
2: Vamos chamar de segunda fase?
4: Segunda fase, mas é 16 avos.
2: 16
4: vamos lá.
2: Avos me lembra a aula de álgebra.
4: É.
2: Porra, aritmética. Saco, velho.
4: Mas aí eu tenho uma pergunta pra vocês.
5: Dizia o professor Linguiça.
2: Bem, dizia
4: o nosso Vitor Kovács, que é um cara que estuda a tática.
2: Não. Achei que ele estudava matemática.
5: Nem tanto, mestre, nem tanto.
4: Ele é o cara
2: que
4: traz opiniões muito sensatas. Você iria... Não é de boca não, irmão, calma.
5: Graças
4: você iria
5: Deus,
4: né? De Luiz Henrique, que tem um bom X1.
5: Sim.
4: De Rayan, que ataca o espaço. Ou do Endrick, na posição do Rafinha. Discorra sobre.
5: Bom, pra mim, por conta do sistema tático da Escócia, né? Jogar numa linha de 3 zagueiros, mais os laterais fazendo 5. A melhor opção seria o Luiz Henrique para tentar quebrar ali no X1, no individual, e abrir espaço para mais homens de frente, né? Aproveitando também os volantes do Brasil, tanto Bruno Guimarães quanto o Paquetá pisando à frente da área. Acho que facilitaria para tentar suprir essa retranca que a Escócia vai montar. Esse seria o básico, né? O básico que eu digo dentro das características. Porém, eu, Vitor Kovács, eu quero ver o Endrick nessa seleção brasileira e eu acho que é uma baita de uma oportunidade para ele fazer esse corredor da direita como faz no Lyon. Até para dar uma versatilidade ao ataque do Brasil, deixar um muito mais móvel, né? Seja ali o Matheus Cunha, Vinícius Júnior, o Endrick também chegando à frente, dando essa agilidade ali, movimentando bastante. Pô, Vitão, mas e o Rayan? Cara, eu acho que contra a Escócia, não sei se é o momento para ele. gosto muito, tem uma característica muito boa, o Ryan, de força, que vai ter combate demais contra a Escócia, mas a princípio, na saída de titular, eu usaria mais o Luiz Henrique, com a segunda opção do Wendry.
4: Agora, Blue, você colocaria o menino Ney em campo, ou você acha que pode dar ruim, Guerreiro? Por quê? A Escócia bate para um cacete. Quase que eu falei outra coisa.
2: Eu não tô preocupado com a quantidade de pancada que a Escócia vai dar, não, sinceramente. Eu tô mais preocupado se, de fato, o Neymar ele vai ter condições físicas de atuar e não se lesionar de novo. É isso? Aí é tchau. Aí acabou a Copa do Mundo.
4: Uma pancada ali, tchau, cara.
2: Lesão de panturrilha, e ouvindo de todos os jogadores, tá? Eu não sou atleta, muito menos sou médico. Mas de todos os jogadores que já tiveram essa lesão. É a que mais engana. Você acha que tá pronto pra voltar, você vai lá, sente de novo e aí, meu irmão, acabou. Nesse tiro curto que é a Copa do Mundo, se o Neymar voltar a sentir qualquer parada, ele vai confirmar aquilo que a galera que não tava acreditando nele no início da Copa já tava prevendo. Ele não tem condições de estar disputando a Copa do Mundo. E o treinador Carlo Ancelotti arriscou, queimando ali uma convocação, uma possibilidade de um outro jogador. Mas isso... Tudo isso que eu falei, nada aconteceu. Então ninguém aqui é adivinho, ninguém é Deus, ninguém tem bola de cristal. Tomara que o Neymar entre, ajude o Brasil. E não tô com medo desse negócio da Escócia bater não, meu irmão. Tem que botar o cara em qualquer jogo. Até porque, depois dessa fase daqui pra frente, não dá pra escolher mais adversário. E eu não boto fé nessa Escócia também não, meu irmão. O craque dos caras é um tal de McTominay, Mac...
4: É, todo mundo lá
2: com fritas e coca. Isso. Pelo amor de Deus.
4: Lá, Mac. Mac. Tony, você tá confiante na vitória do Brasil contra a Escócia?
1: Eu tô.
4: É?
1: Eu tô. Talvez um 2-1 Brasil.
4: 2-1 Brasil, acertado, né?
2: Melhor escocês da história foi o Highlander. Depois dele não...
1: Gente, pra mim, o que tá vindo de meme desse jogo do Brasil, eu tô passando...
4: tu já viu o Paquetá na dancinha com o flauteiro?
2: Ah, é?
4: O cara da flauta, aquele lá é
2: a... Gaita de fole, né?
1: Gaita
2: de
1: fole. Isso eu não vi.
4: Gaita de fole. Aí ele faz aquele passinho de funk.
1: Uhum.
4: Depois veja esse vídeo, analise, porque amanhã a pergunta vai ser o seguinte: se você gostou desse passinho e se teremos o passinho de novo. Porque certamente se ele faz um gol, ele vai meter esse passinho. Lógico.
1: Gente, eu juro, porque eu pensei que você fosse falar assim: presta atenção que eu vou pedir pra você fazer um passinho.
4: Não, aí...
2: Não dança não, Tony. Tu dança.
1: Mas o passinho da Escócia, não.
4: Passinho do Paquetá.
1: Passinho do Paquetá.
4: É, que é brazuca, que é Brasil.
5: Do Jamal, né?
2: Olha, tem uma pergunta pra Tony aqui no chat. William dos Santos.
1: O quê?
2: A locutora gosta de alguma música da Dua Lipa? Se sim, qual?
1: Dua Lipa?
2: Camisa 98 tá falando aí, Potetinei, bichado.
1: Tem dela com Elton John, que eu gosto.
2: Boa. Você tá vindo com Rock in Rio, né?
1: Rock in Rio.
2: É, e a Mix é a rádio oficial.
1: Dua Lipa. Nossa, pegou assim uma Dua Lipa do Neida.
4: Você vai trabalhar todos os dias no Rock in Rio?
1: Ah, sim.
4: Ah,
2: o camisa...
1: Meu
2: o
1: amor.
2: Escolheu, vai ser lá, camisa 98. Blue, era você que tava narrando Sampaio Português e a Vuvuzela? Sim, era eu, meu amigo.
4: Eu acho a tua ali a cara do Rock in Rio.
5: Sim, concordo.
4: Animação lá pra cima, lá no alto.
1: O quê?
2: Tony, eu sou seu fã, Tony, sinceramente.
1: Eu quero só... Você é meu fã, então eu quero ver você ir no meu show, querido.
4: É, só
1: você.
4: Quem não é fã da Tony tá vivendo errado.
2: É verdade.
1: Ai, gente, faça propaganda gratuita.
4: Mas vem cá, teremos um outro show?
1: Teremos, calma.
4: Calma.
1: Teremos.
4: Mas em breve, Tony vai divulgar aqui informações do novo show.
1: Isso aí. Vamos ver Tony, gente, cantando. Será que vocês me conhecem?
4: Que é melhor que qualquer atração do Rock in Rio.
2: Vamos para um palpitômetro. A gente está na reta final aqui do nosso programa. Temos aí mais 2 minutos e meio. A Argentina fez 2-0 hoje, não sei quem, não sei o que lá.
5: França tá parado aí no jogo?
4: Não, acho que voltou, cara. O Ricardinho ali falou aqui.
2: Acho que tá no intervalo.
4: O jogo da França vai começar já já.
2: É, para amanhã, que dia da semana? Terça-feira, né, cara? Eu tô perdido.
5: É meia-noite.
4: Mas tem a sua. Mas você tá no programa também, Blu?
2: Tô. Essa Copa do Mundo tá acabando comigo.
4: Jogo... Ah, esse aqui é o palpite dos jogos agora. Ah, aliás, tem o Haaland também.
5: Já tem
2: o Cometa, amigo.
4: É, óbvio. Haaland. Noruega e Senegal. E ainda tem outro jogo hoje.
5: Bom, viu? Aí é Jordânia e...
2: Eu queria perguntar pra vocês. E o Cabo Verde, hein?
5: Argélia.
4: É, cara.
5: Muito. Pô, seria maneiro demais, mas... eles classificarem.
4: O Boazinho ontem não foi bem, não, cara. O Boazinho deu umas paçocadas ontem.
2: Tô torcendo pra Cabo Verde, mas é o Muslera também, né?
4: O Muslera também passou cor.
2: Normal.
4: Mas o Cabo Verde, cara, que surpresa agradável. 2 pontos e, meu irmão, se ganha o último jogo ali, tá classificado. Imagina isso, cara.
2: Eu vou torcer pra Cabo Verde. Eu sou cabo-verdiano a partir de agora, meu amigo. Você não tá entendendo. Os caras falam português, tem muita paixão pelo Brasil.
4: É isso.
2: E eu tenho a mesma admiração por eles a partir de agora. Cabo Verde, que é uma bela... É um país-ilha, né?
4: Arquipélago,
2: né?
5: Maravilhoso.
2: É. E tem grandes praias, cara. É maravilhoso,
4: tem.
2: É um lugar lindo, cidade linda, cidades lindas.
4: No norte da África ali, né?
2: É, exatamente.
4: No meio do oceano ali.
2: Meio do oceano Atlântico, cara.
5: Olhando lá, coisa só esperando linda. A gente chegar.
2: É, Cabo Verde.
4: Se não me engano, a capital de Cabo Verde é Praia, o nome.
2: Praia.
4: Praia.
2: Porra. Tem um aeroporto em Praia.
4: Porra.
2: Pô, você é o rei da geografia, hein, mano.
4: Eu gosto de geografia. É. Mas, cara, assim, eu iria super agora pra Cabo Verde, tá ligado?
5: Não, pô, imagina a festa aqui no trabalho.
4: É, Cabo Verde tem... muitas belezas.
5: Muitas
4: belezas. É.
2: Muitas. É, só coisinha boa em Cabo Verde. Galera, a gente vai ficando por aqui, vai se despedindo. E eu já vou perguntar pra vocês, amanhã estaremos juntos?
4: Estaremos juntos.
5: Nós todos então, fora.
4: Aliás, amanhã não estarei aqui, mas você estará.
2: Eu quem?
5: Acho não, amanhã a gente tá de manhã, e... não? De manhã a gente tá junto, não?
4: Não, sim. Estaremos juntos de manhã.
1: A escala aqui, a escala
2: infinito.
1: Ao vivo.
2: Vale infinito.
5: Loucura.
2: E é isso.
4: Mas o Ricardinho tá falando aqui, ó. Se não der, vai pra Cabo Frio. É verdade, cara. Ou então Arraial do Cabo, né, cara?
1: Gente,
4: Cabo,
1: Arraial Cabo. Do Cabo, pelo amor. É. Lindo,
4: Caribe,
1: belíssimo.
4: Belíssimo. E é Cabo, né?
1: Cabo Frio.
4: Também é Cabo.
1: Muito bom.
2: Coach
1: gente,
2: Cabo
1: amanhã, então, 8 horas da noite, tem mais Charla na Mix.
4: Demorou. Charla.
1: Muita coisa boa. Olá,
4: tchau, tchau.
1: Beijo.
4: Valeu, covarde.
5: Valeu, time.
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3: Fala galera da Mix, Fábio Porchat falando e vim aqui contar o meu histórico de Copa do Mundo. Eu estava no 7-1. Aí você fala, ah, Fábio, tudo bem, foi um dia difícil. Mas eu estava na Rússia no 2-1 Bélgica. Ah, caramba, Fábio, que é complicado ver o Brasil perder, não é sempre que acontece. Pois é, e eu no Catar estava no Camarões 1, Brasil 0. O que eu quero dizer é o seguinte, me impeçam de assistir jogos do Brasil na Copa do Mundo, porque senão a gente perde, minha gente. E nessa Copa, Estados Unidos, Canadá e México, eu já estou programando de ficar no Rio de Janeiro trabalhando, que é pra o Brasil ganhar esse inferno. Vai dar Brasil, minha gente. E eu vou ficar vendo na televisão.
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7: 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Abra já a sua, tá ligado na Mix, destacando a situação com o motorista que tá ali pela Avenida Sérgio Lobraz, ali em direção ao acesso à Avenida Pasteur, no sentido Botafogo. Encontra ali uma ligeira lentidão nas proximidades do Shopping Rio Sul. Chegando em Botafogo, o motorista só encontra boas condições pelas principais vias do bairro, que é o caso da Avenida Barreto, Voluntários da Pátria e a Rua São Clemente. 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